0: Jay-Z, Boys Tom Gang, Can't Take My Eyes Off You. Esse é o nosso Amnésia para todo o Brasil, hein? Demais. Só sonzeira rolando por aqui na nossa rádio. Eu fico muito feliz de estar aqui juntinho com vocês, trazendo os grandes hits, os grandes sucessos. Bom, a gente vai fazer o seguinte, vamos dar um break aqui agora rapidinho, tá bom? Daqui a pouquinho eu tô de volta, hein? Tem muito som aqui na nossa rádio, baby. Não sai daí não, esse é o nosso Amnésia.
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0: Muito bem, estamos de volta. Agora tem Tina Charles.
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0: Dr. Love.

0: demais, hein? Perry Benetton, We Belong, essa música tem uma vibe bem anos 80, mas claro, muita gente conhece porque ela apareceu no filme Deadpool 2 em 2018, né? Tem também Pitch Perfeito, Blue Valentine, muitos filmes que rolou esse som aí. Essa música é muito legal, ela tem uma vibe muito legal mesmo. Bom, valeu, hein? Daqui a pouquinho eu tô de volta, não sai daí, daqui baby.
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5: 9:30.
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5: A gente continua por aqui no nosso Amnésia. Agora tem Joint.

0: Chegando por aqui mais uma edição do nosso Amnésia para todo o Brasil e Azul.com. Valeu! Obrigado pelo seu carinho, hein? Obrigado pela sua audiência. Fiquem todos com Deus. Nos encontramos semana que vem com muito mais gente. Me segue lá no Instagram e também no meu canal do YouTube. Eu espero vocês. Beijo, paz, luz e alegria. E até lá. Tchau, tchau,
1: os
0: baby.
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3: 9:49.
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7: Olá, um excelente final de semana pra você, começando mais uma edição da nossa Máquina do Tempo. Muito prazer, Carol Castro na área, trazendo músicas pra gente matar a saudade, curtir, cantar e dançar. Começando hoje ao som de Restart, Menina Veneno.

0: Pedrinho, Cazuza, Solidão que Nada, antes Milton Guedes, Sonho de uma Noite de Verão e Johnny Jackson, That's the Way Love Goes.
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8: 10:07.
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0: Walking imenso, abrindo nosso segundo bloco.

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6: 10h24.
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8: Terceiro bloco da nossa Máquina do Tempo. Essa sequência está demais. Quem lembra dessa?
9: A

0: Leite, com a canção que foi tema da novela Vereda Tropical. Antes teve Cássia Eller, De Volta Pra Casa, e Newton Guedes, Mulheres, música que foi tema da novela Guerra dos Sexos.
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2: 10h40.
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4: Terceiro bloco da nossa Máquina do Tempo. Essa sequência está demais. Quem lembra dessa? Agora.

0: Hit, com a canção que foi tema da novela Vereda Tropical. Antes teve Cássia Eller, De Volta Pra Casa, e Newton Guedes, Mulheres, música que foi tema da novela Guerra dos Sexos.
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10: 10h56.
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0: Ednardo Terral abrindo nosso quarto bloco.

0: Daí você ouviu o Chico Science na São Zumbi, Maracatu Atômico, a gente volta já já.
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8: 11:14.
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0: Milton César, a namorada que sonhei, abrindo nosso quinto bloco.

0: contagiam sinais de fogo antes Caetano Veloso debaixo dos caracóis dos seus cabelos. Marisa Monte não é proibido.
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3: Terceiro bloco da nossa Máquina do Tempo, essa sequência está demais. Quem lembra dessa?

0: Rich, com a canção que foi tema da novela Vereda Tropical. Antes teve Cássia Eller, De Volta Pra Casa, e Newton Guedes, Mulheres, música que foi tema da novela Guerra dos Sexos.
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7: 11:46.
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0: Sexto bloco tem Volte Para Mim.

0: vida virou paixão. A gente volta já já.
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3: Meia-noite.
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9: Meia-noite e 4.

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0: Meia-noite e 23.
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0: Meia-noite e 27.

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2: 12:45.
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2: Meia-noite e 49.

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2: 1:04. 98,7. 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
6: 1:07.
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12: Olá, sejam todos bem-vindos aqui à nossa viagem que começa a partir de agora. Essa nossa edição, esse nosso programa é mais uma programação. Começamos a semana passeando por grandes sucessos, lembranças especiais, aquelas músicas que de um jeito ou de outro nos trazem sempre, né, aquele espaço especial na nossa memória. Então aumenta o som e vem viajar com a gente. Para começar, tem Century aqui na programação. Viagem musical no ar. Ótima segunda pra você.

0: Nossa edição começando no seu rádio, as nossas atrações, a nossa semana, né? A gente teve uma mistura gostosa de estilos, gerações, né? Força da música sertaneja, fechamos com Chitãozinho e Chororó, de Coração pra Coração, e Biquíni Cavadão, Vento Ventania, né? E já deu pra perceber que hoje a nossa viagem vai passar por muitos caminhos musicais, né? Continue com a gente, porque tem muito mais vindo por aí.
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3: 1:26.
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3: 1:29.
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5: É nossa segunda-feira no ar, semana começando. E quando uma música consegue nos transportar para outra época, ela cumpre um papel especial. Agora nós vamos viajar entre o sertanejo, um clássico internacional, e uma canção que fala de um sentimento que nunca sai de moda, né? O amor. Denise Demian com Cavaleiros do Céu.

0: O bloco contou aqui com a força do amor na voz de Rick Renner e ABBA aqui na programação, também fechando a sequência. Já já, né? Tem mais. E não esqueça, música boa não tem idade. Ela pode mudar de geração, de estilo, de época, mas continua encontrando espaço no coração de quem ouve.
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2: 1:51. 98,7. 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
2: 1:54.
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Muito bem, gente, viagem musical com você. Chegamos ao último trecho da nossa viagem de hoje, mas ainda tem muita música boa pela frente. Michael Jackson abre a nossa última sequência.

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2: 2:13.

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8: 2:16.

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4: 2:57.
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5: 3:01.
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16: 3:01. 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
16: 3:05.
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16: 3:05. 98,7. 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
25: 3:08.
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25: 3:08.
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8: 3:11.
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8: 3:12.
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8: 3:14.
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8: 3:14.
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6: 3:18.
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6: 3:18.
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14: 3:21.
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14: 3:22.
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1: 3:25.
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1: 3:25.
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0: 3:31.
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0: Libertas FM e a hora certa. 3:31.
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0: 3:34.
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0: 3:34.
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12: 3:37.
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12: 3:37.
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4: 3:40.
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4: 3:40.
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4: 3:44.
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4: 3:45.
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4: 3:48.
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4: 3:48.
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28: 3:52.
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28: 3:52.
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5: 3:55.
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5: 3:55.
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4: 3:58.
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4: 3:58.
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4: 4 e 2.
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4: 4 e 2.
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4: 4 e 5.
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4: 4 e 6.
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26: 4 e 9.
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26: 4 e 10.
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10: 4:13.
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10: 4:13.
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0: 4:17.
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0: 4:17.
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1: 4:20.
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1: 4:20.
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1: 4:24.
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6: 4:27.
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6: 4:27.
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3: 4:30.
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3: 4:32.
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3: 4:36.
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3: Quatro e trinta e oito.
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3: 4:38.
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23: Aqui é top demais. 4:41.
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24: 4:42.
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4: 4:45.
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Camarada, segura aí, vem devagar, vem com calma. Muito obrigado pela companhia, pela audiência de todo mundo. A partir de agora, as emoções do Sertão Caboclo, seu programa de modão raiz, o seu programa de modão de viola. É, pra você que tá chegando aqui, muito obrigado pela companhia, pra você que ama a verdadeira essência sertaneja, prepara o gogó aí, afina bem a voz pra cantar junto com a gente, porque eu vou te contar, hein? O programa de hoje tá pra lá de especial, só com modão bonito, modão do passado, modão do presente, não importa, é modão gostoso, é modão pra gente cantar no mais alto som nessa segunda-feira, 28 de setembro. Muito obrigado, obrigado mesmo pela audiência, pelo carinho de todo mundo, quem tá aí junto com a gente curtindo, o pessoal de ponta a ponta, né? Sintonizado sempre aqui na nossa programação. Bora de Esteio de Aroeira pra abrir bem o programa com a velha guarda, Lil e Léo. Aô!

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0: Corumbá.
1: Comitiva Esperança, é a moda pantaneira aqui na programação do Sertão Caboclo. Almir Sater, teve Nenete Dorinho também, Flor do Campo, o Manto Sagrado, Luizinho Limeira e ainda Liu e Léo Esteio de Aroeira. Eita, coisa boa. Gente, muito obrigado pelo carinho, a companhia de todo mundo, muito obrigado pela audiência, vamos seguindo por aqui. Você sabe, né? São 2 horas de muita viola, então ainda tem chão.
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4: 5 horas. 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
5: 5 e 3.
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7: Sertão Caboclo, melhor da música sertaneja raiz aqui no seu rádio. Obrigado pelo carinho, viu? Pela companhia de cada um de vocês que estão na audiência com a gente. E lembrando, quem quiser participar, se você quiser mandar um alô, sugestão pro programa, mandar um abraço para alguém especial, enfim, registrar a sua participação, manda pra gente através do pedidomusical.com.br. É só acessar pelo computador, pelo celular ou pelo tablet e manda pra cá. pedidomusical.com.br. Mineira de Uberaba chegando de Vila e Donizete.

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1: 5:15. 98,7. 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
1: 5:18.
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8: Cheguei de volta aqui na sua rádio preferida. Este é o Sertão Caboclo, minha gente. Quero mandar um abração bem especial para todo mundo que tá curtindo e acompanhando aqui a nossa programação. Quero mandar um abração lá para Zé Juste. Ô, Zé Juste, muito obrigado, viu? Abraço para você, para todo mundo. Tá mandando alô pro amigo Roginho, é isso? Não perde um programa. Um abraço para você, para ele, para todo o pessoal. Pediu um tunico de nuca, a gente vai preparar aqui. Se não der tempo de tocar hoje, a gente vai preparar aí para as próximas edições, tá bom? Vamos dar uma conferida nessa música aqui que está tudo certinho para tocar para você. Mas é, muito obrigado mesmo. Sei que você não perde um programa nosso, né? Que maravilha. Valeu. A dona Lourdes também tá aqui junto com a gente pegando carona. Já preparou aquele cafezão, né, dona Lourdes? Para começar a semana, dar aquele reforço aí para quem começou meio na preguiça, meio no meio no vamos, no empurrão, né? Meio no tranco. Obrigado, viu? Um abração pra todo mundo. Obrigado pela sintonia de vocês que estão sempre aqui junto com a gente. E quero mandar um abração bem especial pra todo mundo do comércio aí da cidade. Tem muita gente que tá aí na nossa audiência, colaborando com o nosso programa e dando aquela força também. Vocês são maravilhosos. Obrigado mesmo. Zé Venâncio, tio mineiro, Zé Manguaça, chegando aqui no Sertão Caboclo.

0: Que tapa de pelúcia essa música, né? Nalva Guiar, Dia de Formatura, Jacó e Jacozinho, Doce de Coco, Mineiro Saudoso, Tunico de Louco, ainda tivemos Zé Venâncio, Tião Mineiro, Zé Manguaça. Daqui a pouquinho a gente volta com mais Sertão Caboclo.
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4: 5:33.
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7: 5:37.
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5: O melhor do sertanejo raiz aqui na programação da sua rádio, Melhor da Viola, chegando para deixar esse momento, essas duas horas da sua programação ainda mais gostosa. Então nada de pressa, porque a moda é boa, o papo é gostoso e ainda tem muita coisa para acontecer aqui dentro do programa, tá bom? Só aumenta o volume do rádio aí porque eu quero um mais alto som para Caçula e Marinheiro. Brigas de Amor.

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0: Baldrana Macia, modão bonito demais. Passou por aqui o som de Brasão e Brasãozinho. Também teve Cravelho e Cravinho, Lembranças que o Tempo Não Apague, Delay Dorivan, Cachorro Valente. Tudo começou com Caçula e Marinheiro, Brigas de Amor. Daqui a pouquinho tem mais, hein? Já já a gente volta com mais modão.
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11: 5:59. anjo do Senhor anunciou a Maria, e ela concebeu pelo Espírito Santo. Ave Maria, cheia de graças, o Senhor é convosco. Bendita sois vós entre as mulheres. Bendito é o fruto do vosso ventre, Jesus. Santa Maria, Mãe de Deus, rogai por nós, pecadores, agora e na hora de nossa morte. Amém. Eis aqui a escrava do Senhor. Faça-se em mim segundo a vossa palavra. Ave Maria, cheia de graças, o Senhor é convosco. Bendita sois vós entre as mulheres. Bendito é o fruto do vosso ventre, Jesus. Santa Maria, Mãe de Deus, rogai por nós, pecadores, agora e na hora de nossa morte. Amém. E o Verbo Divino se fez carne e habitou entre nós. Ave Maria, cheia de graças, o Senhor é convosco. Bendita sois vós entre as mulheres. Bendito é o fruto do vosso ventre, Jesus. Santa Maria, Mãe de Deus, rogai por nós, pecadores, agora e na hora de nossa morte. Amém. Rogai por nós, Santa Mãe de Deus, para que sejamos dignos das promessas de Cristo. Amém. Oremos. Infundi em nosso espírito a vossa graça, ó Pai. Vós que na anunciação do anjo nos revelastes a encarnação do vosso Filho, pela sua paixão e cruz, conduzi-nos à glória da ressurreição. Por Cristo nosso Senhor. Amém.

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2: 6:02.
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3: 6:05.
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7: Sertão Caboclo, melhor da música sertaneja pra você, amante do modão. É feito, pensado em você que gosta de uma sanfona bem tocada, de uma viola bem dedilhada, né? De uma letra de respeito, de pedigree, como a gente sempre diz aqui. Fica por perto que o programa tá pra lá de especial e recheado com os mais lindos modão. E chegando pra aqui, abrindo a segunda hora, Paiozinho Zé Tapera, essa é linda, hein? Mulher de Ninguém.

0: Curitiba, Gimiltinho, Mula Granfina, linda, linda, linda. Passou por aqui também o Du Glacial, Por Teu Olhar. Léo Canhoto e Robertinho, Meu Velho Pai, Paiozinho e Zé Tapera, Mulher de Ninguém. Daqui a pouquinho a gente já volta, tem a Bel e Caim, daqui a pouquinho também tem som de Belmonte e Amaraí.
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1: 6:20.
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3: 6:23.
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6: Firma no golpe que a moda é boa. O sertanejo é caipira e a paixão é da viola. É, aqui tem modão pra todo gosto. Quero mandar um grande abraço lá pra Ivoni, que tá ligada junto com a gente. Obrigado, Ivoni, pra você, pra toda a família aí, aquele carinho especial. Quero mandar uma alusão também lá pro David Leonardo, tá curtindo o nosso programa. O Bruno tá aqui junto com a gente, mandando pro pai também, né? O Zé Pedro, a Nayara e todo o pessoal que tá aí curtindo junto com a gente a nossa programação. Vamos, que aqui só tem modão top. Chegando mais uma, chegando Mãe Amorosa, Abel e Caim.
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0: Bandeira Errante, Eduardo Costa. Passou por aqui Cacique Pajé, Inquilina de Violeiro, Velha Canoa, Belmonte Amaraí. E ainda teve Abel e Caim, Mãe Amorosa. Tamo junto aqui na programação do Sertão Caboclo, né? É, só modão de viola de responsa. Só modão de viola que toca profundamente o nosso coração. Daqui a pouquinho tem Josival e Josiene.
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4: 6:40.
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4: 6:44.
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0: É o Sertão Caboclo, já de volta aqui no seu rádio, trazendo moda boa pra gente curtir. Sucesso do passado, sucesso do presente. Mas não tem só moda cabocla, não. Não tem só moda de viola. Tem também a moda romântica. a moda apaixonada que a gente não dispensa nunca aqui no programa. E essa sequência é pra você, que tá com o coraçãozinho a mil, parece que tem borboletas no estômago, aquele frio na espinha e aquela paixão no coração. Sula Miranda, com o Pé na Estrada.

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9: 7:31.

música de ontem, presente aqui na sua rádio preferida. Esse é o Só Clássico Sertanejo. É, moda boa por aqui pra você curtir esse comecinho de semana com alto astral lá em cima. Fica ligadinho, porque a próxima sequência aqui, meus amigos, é clássico com C maiúsculo. Começando por Laço Aberto, Ataíde Alexandre.

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0: Ponte Morena, Rio Negro e Solimões, Rick Renner, Mil Vezes Cantarei, César e Paulinho, Da Água pro Vinho, Laço Aberto, Ataíde e Alexandre. Tá gostando, né? Só musicão hoje, hein? Produção caprichou mesmo. E daqui a pouquinho tem mais, já tem Almir Sater.
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4: 7:49.
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4: 7:51.

só, clássico sertanejo. Música boa pra você matar a saudade. Aliás, você que tá curtindo a nossa programação aí, queira participar do programa, manda pra cá o seu alô, pedidomusical.com.br, tá bom? Pode participar do celular, do tablet, do computador, de qualquer dispositivo. Acessou a nossa plataforma, manda pra cá o seu alô, que nas próximas edições vamos fazer questão de mandar aquele abraço bem especial, bem gostoso pra vocês. Bora que tem mais! Edson e Hudson, não deixa não!

0: Marta, Gen Giovanni, Teodoro Sampaio, Lencinho, Cabecinha no Ombro, Almir Sater, ainda teve Edson Hudson, não deixo não. E não acabou não, hein? Calma que daqui a pouquinho tem mais.
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4: 8:05.
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15: 8:12.

Você pede, a nossa programação toca. Só Clássico tá de volta. E eu quero mandar abração pra galera que participa aqui junto com a gente através do pedidomusical.com.br. Bernardo, grande abraço pra você, pra todo mundo aí. Muito obrigado pelo carinho, pela companhia. O João Vitor tá curtindo também a nossa programação, mandando pra esposa Mônica, pro Marcos e pra todo o pessoal lá sintonizados e curtindo junto com a gente. Muito obrigado, Jane, Joyce, as irmãs, a dona Antônia, Eliana, todo mundo aí curtindo e acompanhando a nossa programação. Vamos curtir mais? Agora tem Daniel. Cuida de mim!

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2: 8:27.
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8: Risadinha.
10: Risadinha do
11: que um garoto atrevido escreveu na porta do banheiro das meninas. Qualquer dia eu pinto por aí.
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0: 7:45. 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
2: 8:33.

Festa Sertaneja do seu rádio. Modão pra todo mundo que tá aqui curtindo e acompanhando a gente. Bora comemorar, bora curtir, bora cantar. Eu quero mandar um abração bem especial pra todo mundo que tá aí de ponta a ponta se ligando com a gente. Pra todo mundo que tá acompanhando a nossa programação. Pro Emílio, pra Dona Ruth, todo esse pessoal maravilhoso. Muito obrigado, gente, pela companhia e pelo carinho de vocês sempre aqui conosco, viu? Ronaldo Viola e João Carvalho. Esses são brutos, hein? Entre o rodeio e você.

Azeira Braquiara, Gino e Geno, Romaria, João Mineiro e Marciano, Maurício e Mauri, Nascemos Pra Cantar. E entre o Rodeio e Você, Ronaldo Viola e João Carvalho. Top demais. Daqui a pouquinho já tô de volta com Gilberto e Gilmar na nossa última sequência de hoje.

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2: 8h48.
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2: 8h50.

O Só Clássico Sertanejo está de volta, convidando você para curtir o que há de melhor no sertanejo modão. E tem muita música boa ainda pra gente curtir hoje, viu? Aumenta o volume, vem que tem Felipe Falcão.

Toneladas de Paixão. Eduardo Costa passou por aqui, o Guilherme Santiago, Crises de Amor, Gilberto e Gilmar, Como Eu Era Feliz e Deixa Eu Te Amar, Por Favor, Felipe Falcão, fechando o nosso Só Clássico Sertanejo. Ah, acabou! Que pena! Mas amanhã tem mais, porque a semana tá só começando e o Só Clássico Sertanejo vai estar com você até sexta-feira, todos os dias, com 2 horas e o melhor do sertanejão. Muito obrigado pelo carinho, uma semana abençoada pra você. Fica com Deus e até lá. Tchau, tchau!

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2: 9 e 8.
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9: 9 e 13.

0: Estamos de volta com o Toque de Mulher e agora tem a nossa receita do dia.
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0: Olá, olá, tudo bem? Chegando mais uma receitinha pra você. Nossa receita de hoje, arroz com ovo mexido e alho. Ingredientes: 2 xícaras de arroz cozido, 2 ovos, 2 dentes de alho amassados, 1 fio de azeite e sal a gosto. Eu vou repetir pra você, ó que facinho. 2 xícaras de arroz cozido, 2 ovos, 2 dentes de alho amassados, 1 fio de azeite e sal a gosto. Modo de preparo: doure o alho no azeite em uma panela. Quebre os ovos e mexa devagar em fogo médio. Misture então com o arroz cozido, acerte o sal e sirva na mesma hora. Olha que delícia e que prático, né? Um almocinho rapidão. Arroz com ovo mexido e alho. Até a próxima e bom apetite. BTS Swing aqui no Toque de Mulher. Swim.

0: Murilo Huff. Pena que seja a namora, Marcos e Velucci. As melhores músicas tocam pra você aqui no Toque de Mulher. Daqui a pouco tem dica de saúde e tem momento dos nossos aniversariantes dessa segunda-feira. O Tati Invade, volto já.
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4: 9:23.
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0: E o Toque de Mulher já está de volta e agora tem a nossa dica de saúde.

0: inglês é um tônico fitoterápico, que contém extratos de plantas medicinais, que age sobre a mucosa do aparelho digestivo, estimulando a produção de suco gástrico, promovendo a melhora do processo digestivo e aumento do apetite.
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0: Chegou o momento dos nossos aniversariantes dessa segunda-feira, 28 de setembro de 2026. Tá comemorando mais um ano de vida, hein? Parabéns pra você! Tudo de maravilhoso, muitas bênçãos, saúde, amor, muita paz, tranquilidade e muita prosperidade também. E aproveita

0: Cadeira Cativa, sucesso de Zeneto Cristiano, passou aqui no nosso Toque de Mulher. Sam Smith também passou. Daqui a pouquinho eu volto com mais músicas pra você e tem dica do dia. Eu, Tati Invad, de volta rapidão, hein?
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4: 9:38
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13: O médico recomenda um paciente que sofre de insônia.
14: Por que o senhor não tenta contar números logo que se deita?
15: É que sou boxeador, doutor.
14: Quando chega 9, eu me levanto, pra não perder.
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4: 9:42.
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0: Tô de volta com o Toque de Mulher e agora tem a nossa dica do dia.
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0: Quer deixar sua casa cheirosa por mais tempo? Coloque sal grosso numa vasilha e despeje amaciante concentrado por cima. O sal segura o cheiro e libera o perfume aos poucos no ambiente.
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0: Eduardo Costa, não valeu pra você? Canta pra gente, Eduardo.

Casal do ano, turma do pagode, Suel. É dela que eu gosto. Encerrando o Toque de Mulher dessa segunda-feira. Que delícia de programa e que maravilha estar com você. A semana já começou, deu a largada. Amanhã, terça-feira, tem Toque de Mulher, tá bom? A gente se encontra no mesmo horário aqui. Beijo da Tati, invade no seu coração. Fica com Deus e até amanhã. Tchau, gente!

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5: 9:58.

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2: 11:02.
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8: O presidente dos Estados Unidos, Donald Trump, rejeitou a nova proposta iraniana para reabrir o Estreito de Hormuz e encerrar a guerra no Oriente Médio. As declarações foram feitas nesse sábado 26 na Casa Branca. O Irã havia apresentado a proposta da Assembleia Geral da ONU em Nova York esta semana e poderia reabrir a via para passagem de navios em um prazo de até 7 dias. O ministro das Relações Exteriores do Irã, Abbas Araghchi, disse que se os Estados Unidos concordassem, as duas partes poderiam iniciar negociações mais amplas.
2: Onze e quatro.
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14: 11:10.
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15: 11:13.
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2: 11:46.
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8: Alô, meus amigos, estamos chegando com mais um Painel Flashback no seu rádio. Hoje, segunda-feira, início de mais uma semana de trabalho, mais uma segundona, comecinho de semana, e o nosso Painel Flashback recordando grandes momentos do passado, grandes sucessos internacionais, músicas que marcaram época. E iniciamos o programa de hoje relembrando canção de synth-pop Eurodisco de 1982, gravada pelo cantor franco-tunisiano F.R. David para o seu primeiro álbum, que levaria o mesmo nome. Teve grande sucesso nas rádios da Europa, obtendo o primeiro lugar nas paradas musicais de Alemanha, Suíça, Áustria, Noruega e Suécia. E chegou também a figurar na liderança das paradas musicais na África do Sul por 25 semanas. Alcançou a segunda posição no Reino Unido e ficou 41 semanas entre as 100 músicas mais tocadas na Austrália. Itália entre 1983 e 1984. Uma nova versão de Words, música da qual estamos falando, foi gravada em 2006 com a cantora Winda, intitulada Words Dance Move. Após isso, tivemos várias outras versões. E recordando os inesquecíveis anos 80, iniciamos o nosso painel flashback de hoje com o som dele, F4 David Words. A nossa viagem musical ao passado está no ar para você.

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1: O nosso programa volta daqui a pouquinho, tá só começando, hein? Segunda-feira com Flashback no seu rádio com Dani Alexandre, o programa mais tradicional de flashback do nosso país. Que ligado, hein? Daqui a pouquinho eu volto.
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1: Meio-dia e 17.
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1: Meio-dia e 21.
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9: Painel Flashback de volta nessa segunda-feira maravilhosa. Como tá boa a nossa viagem, hein? É muito bom viajar ao passado e recordar músicas assim. Halloween, who do you love? Bora crescer.

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1: Iniciando mais uma sequência do nosso programa. Após o intervalo, eu volto, hein?
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4: 12:35.
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6: Risadinha do
7: quem sustenta a mulher a vida inteira? Não é o marido, são os pés.
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14: Meio-dia e 39.
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16: De volta com mais Painel Flashback nessa segunda-feira maravilhosa. Survivor, Eye of the Tiger. No nosso painel, é só saudade.
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0: YouTube, Beautiful Day, fechando a nossa sequência. Daqui a pouquinho a saideira nessa segunda-feira que promete. Fique ligado, hein? Rapidinho tem mais Painel Flashback com Dani e Alexandre.
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1: 12:54.
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1: 12:50.

0: O que tá na boca do mundo, na boca da galera, passa por aqui primeiro no nosso Sintonia Totales. Vocês estão bom, todo mundo aí, queimada? Simbora, Sintonia Lovers. Gostou do nome, Sintonia Lovers?
1: Ah, bacana, bacana.
2: Dá pra ir.
0: Segundamos, hein, segundamos. E aí, tudo certo?
2: Ó, bom, hein? Bom demais começar mais uma semana, Paulinha. Última
0: yes.
2: do mês. Aliás, os últimos 3 dias do mês. É semana de virada, né?
0: De virada.
2: Semaninha de virada. E falam que de virada é mais gostoso, né?
0: Uhum.
2: Falam que de virada é mais gostoso.
0: Ah,
2: vocês
0: é?
2: Estão dizendo?
0: Ah, sem dúvida.
2: Vocês estão dizendo? Bom, é segunda-feira, 28 de setembro, Paulinha.
0: É
2: o Dia Mundial de Luta contra a Raiva.
0: Nossa.
2: É,
0: raiva.
2: Só que assim, é a vacina da raiva que a gente tem que dar nos bichinhos pra não pegar raiva, entendeu?
0: Ah, os bichinhos.
2: Mas infelizmente...
0: Os humanos não.
2: Não, então. Os humanos estão com muita raiva de qualquer bichinho aí, viu? De qualquer cão raivoso aí. Os humanos estão, né? Brigando por política, brigando pelo IA, brigando por qualquer coisa, menos por algo importante.
0: É.
2: Fazer o quê, né?
0: Devia ter uma vacina contra a raiva humana, né?
2: Devia. E também hoje é dia do vaqueiro, Paulinho Esteves.
0: Minha vaqueirama!
2: Abraço pro João Gomes, pro Zé Vaqueiro, pro Maninho Vaqueiro, pra Salaquim Vaqueiro. Todo mundo é vaqueiro agora. Muito bacana,
0: mundo.
2: Muito legal.
0: Mano Walter. Júlio Viana, abraço pra essa rapaziada.
2: Todo mundo
0: aí.
2: Vaqueiro aí, tá?
0: Os que cantam.
2: Imita uma vaca, né, Paulinha? Uma vaca ruminando.
0: Acabamos de ser cancelados.
2: É, acho que sim.
0: Na abertura do programa.
2: É, vamos começar?
0: Melhor.
2: João Neto, Frederico e uma galera aqui no nosso Sintonia Total.
3: João Neto, Frederico, Mariana Fagundes.

0: despedida e volta. Rapaz.
1: Nossa.
0: Malari Malariza por aqui no Sintonia.
2: Muito bacana. Sempre música boa, entretenimento de qualidade pra você começar bem a tua semana. Ó, acredite em você. Que se você não acreditar, quem é que vai, né, Paulista?
0: Ah, ninguém.
2: É, ninguém.
0: Provavelmente então, só a mãe. Olha lá, porque.
2: Olha lá ainda.
0: Mãe,
2: né?
0: Puxa saco, né?
2: Então. Ela disse que acredita.
0: Só diz.
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5: 1:11.
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5: 1:14.
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0: Sua segunda-feira em sintonia total, por cá com Paulo Esteves e Marcos Vinícius. Bora começar?
2: Bora, tricôs, bora.
0: Por aqui?
2: Ó, Paulita, falamos de Mayra Maranhense agora há pouco. Elas estão com um medleyzito, tá?
0: É.
2: De três músicas, incluindo Todo Mundo Menos Você.
0: Ah.
2: É. Aquela lá. Você faz amor comigo, como faz com ela? Se
0: sei.
2: Você beija, beija a boca, cadê? Fizeram esse medley chamado Sentimento Louco.
0: Certo.
2: Por quê? Porque tem um projeto da Amazon que é pras músicas latinas, né? Pras mulheres caribenhas latinas na música. E Mayra e Maraisa fizeram esse medley chamado Sentimento Louco Medley, que vai ficar disponível tão somente no Amazon por 3 meses. Portanto, vai chegar no Spotify, nas rádios, depois ali de dezembro. Se caso chegar ainda nesse ano, pode ser que entre só em janeiro de 2027. Por que que tá tendo essa parceria com a Amazon? A música já tá por lá, se você acessar o Prime Video. E também, Paulinha, lá vai ser onde estará o documentário da Marília, o Sentimento Louco, que vai estrear em 16 de outubro. Mayara e Maraisa disseram que não tem como não levar Marília pra vida delas, né? Poxa, é importante demais. Foi uma parte da carreira, da trajetória delas importantíssima, né?
0: Sim.
2: E, poxa, elas não negam isso, fizeram esse medley pra homenagear a amiga, um medley bem emocionante, né? E tá lá disponível no Prime Video pra também fomentar o documentário Sentimento Louco, que vai estrear no dia 16 de outubro, Paulinho Esteves.
0: Caraca, que da hora, que da hora. Bacana, inclusive, né? Eu vi um cortezinho desse mesmo projeto que elas gravaram uma música da Marília com a Sandy, você viu?
2: Nossa, é mesmo? É,
0: Infiel.
2: Ixi!
0: Você já imaginou Sandy cantando Infiel?
2: Nunca. Eu preciso ouvir.
0: Olha,
2: eu não consigo imaginar
0: legal,
2: nem ainda.
0: Cara.
2: Não consigo ainda. Eu tenho que assistir.
0: Processa. Processa.
2: Manda esse
0: essa
2: corte
0: informação.
2: Pra mim aí. Que
0: ficou legal. É desse mesmo
2: ouvir.
0: Projeto aí.
2: Eu preciso ouvir. Olha lá chegando aqui no Sintonia.

0: Olivia Rodrigo.
1: Sim, muito bem. Você tá curtindo as melhores aqui com a gente nessa segunda-feira. Nesse início de semana, vai ter viradinha de mês,
2: vai,
1: né, Marcola?
2: Vai, daquele jeitão.
1: Daquele
2: vamos
1: jeitão.
2: Vamos pra outubro já já.
1: Yes.
2: Fala um pouquinho, mas ainda tem setembro pela frente. Ó, não tem dinheiro, né? Não tem paciência, mas setembro ainda tem. Ainda tem setembro, né, Paulista? Pra nossa vida.
1: Claro que tem.
2: É, tem um pouquinho.
1: Pra paciência, no caso.
2: É, paciência não tem, não.
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7: 1:27.
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6: 1:32.
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8: De volta pra você aqui em todo o Brasil nessa segunda-feira, última do mês. Ó, nós aqui de novo com muita música, muito entretenimento e informação pra você no nosso Sintonia Total, Paulo Esteves.
9: E o que seria do nosso Sintonia se não fosse as polêmicas, as tretinhas que a gente adora trazer aqui pro público, né, Marcos?
8: É verdade, Paulo Esteves.
9: Ai, bom, infelizmente aí nos últimos dias a gente perdeu um grande cantor, nossa, um grande compositor da música sertaneja, que foi o Rick, naquele trágico acidente com um helicóptero que caiu lá em Santa Catarina. Uhum. Mas a questão aqui é o senhor Menino Ney.
8: Ah, é? Por quê?
9: Tem a ver uma coisa com a outra? Tudo a ver. O jogador Neymar tornou-se alvo, Marcos Vinícius, de duras críticas nas suas redes sociais após publicar condolências pela morte aí do cantor Rick e do empresário Bruno Avelar.
8: Sim, tá? Que é amigo dele. Parte.
9: As vítimas, como a gente bem sabe, faleceram após aí a queda de um helicóptero em Santa Catarina, né? E aí, Marcos, o que tá rolando é o seguinte, a controvérsia ocorreu por conta da imagem que o Neymar escolheu pra poder postar nos seus stories.
8: Uhum.
9: Sabe o que ele fez?
8: O que ele fez?
9: Neymar compartilhou uma foto de si próprio.
8: Ah, não.
9: Dele
8: assim?
9: Mesmo, uma foto pessoal.
8: Ué.
9: Tá? Em preto e branco, realizando exercícios físicos na academia. Pegando peso.
8: Entendi.
9: E colocou a seguinte legenda, abre aspas, manifestando apoio e conforto aos familiares das vítimas. Fecha aspas.
8: Não, assim, dá pra entender, mas não dá pra entender. Porque assim, ele tirou essa foto, ele soube na academia.
9: Uhum.
8: Então ele só tirou a foto e postou. Mas
9: exato.
8: Precisava, espera
9: preto
8: um pouquinho,
9: ainda,
8: né?
9: Tá?
8: Dá uma parada ali no peso, né? Sei lá, cara. Tá, enfim, vai.
9: Eu sei que você adora falar de Neymar, eu sei. A escolha dessa foto do próprio Menino Ney, uhum, durante o seu treino de musculação, foi apontada pelos internautas e os seus seguidores como insensível e exibicionista, Marcos.
8: Será?
9: O que podemos falar sobre isso?
8: Eu acho que foi coisa de momento. Ele realmente estava sabendo lá e tirou a foto e mandou, entendeu?
9: Uhum. Meio que, mas você não acha a legenda...
8: Não, eu acho que não precisava, mas...
9: É, né?
8: Não, a legenda
9: preto
8: é boa.
9: Branco, acho que isso significa muito, realmente. Condolências,
8: assim,
9: né?
8: Eu acho que ele soube lá, Paulinha, mas não justifica você postar essa foto, né?

0: Será que o sofá também é minha? A cadeira
1: é
0: minha?
1: É, a pia é minha.
0: Porque a pia é minha.
1: A pia é minha. Isso é a pia minha, a minha pia, miopia também. Você tem que usar
0: óculos. Você pode me explicar o que, que é isso?
1: É o nome da pessoa, eu acho, né? Tomara. É,
0: eu acho.
1: Não sei.
0: Pessoa? Né? Será que é pessoa?
1: É, não, pessoa mesmo.
0: Sabemos.
2: É, bom, mas tá bom, né? Total!
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4: Libertas FM e a hora certa.
3: 1:47. 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
8: 1:50.
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0: Os assuntos mais comentados, os hits mais bombados e o que também é novidade passa por aqui no nosso Sintonia. E tem mais treta aí, Marcola?
1: Tem mais treta aqui, Paulinho Esteves, porque, ó, essa aqui é interessante. A Virgínia Fonseca, tá? É influenciadora digital, tá aí com seus 27 anos, tá com a aliancinha agora, Paulinha, né? A aliancinha do Vini, tá feliz da vida. Depois de um ano, o Vini decidiu dar uma aliança pra ela. Né? Realmente é bem. Imagina o casamento, quanto vai acontecer, né?
0: Nossa,
1: a aliança de namoro demorou 2080, um ano.
0: 2080, por aí, mais ou menos.
1: Aí, Paulinha, a Vivi Fonfon decidiu dar uma entrevista pra revista Quem, né? E ela falou, gente, vocês querem saber de uma coisa?
0: Sim.
1: A minha vida íntima não é tabu. Eu
0: não
1: falo
0: é tabu.
1: Mesmo.
0: Olha.
1: Ela disse, Paulinha, ela compartilhou anteriormente, na verdade, né? Partes da relação íntima com o Zé Felipe. Ela gosta de falar, né? Porque a gente faz isso e faz aquilo outro.
0: Sim.
1: E recentemente, ela chamou a atenção ao contar que usou os produtos adultos da WePink na relação com o Vinícius Júnior.
0: Nossa, tá testando os próprios produtos dela, ué.
1: Diz que foi muito bom.
0: Tá certíssima.
1: Se ela usou, eu não sei, mas que ela divulgou.
0: De qualidade, né?
1: Bom, a Virgínia, Paulinha, disse que falar da intimidade dela não significa anular outras partes da sua vida. Ela lembrou que, além de influenciadora e empresária, também é mãe e também é uma pessoa de religião, uma pessoa de fé. Para Virgínia Fonseca, uma mulher não precisa se encaixar em uma única versão de si mesma e pode assumir diferentes aspectos da própria personalidade, Paulo Estes.
0: Olha, eu diria que a coisa mais madura que eu já escutei da Vivi Fonfon.
1: Exato.
0: Gostei, gostei. É. Muito bom.
1: Tomara que ela continue madura, assim.
0: Eu dos 500 também, né? Então, né? Às vezes pode ter sido só, assim, um...
1: Um lapso de, né?
0: É isso!
1: Torcer aí, né? Ah, mas que produto será que eles usarem, Paulinha?

0: Cauane nesta belíssima interpretação de Lábios Divididos aqui no nosso Sintonia pra você.
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0: fazer
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0: né, afazeres.
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0: legal.
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0: Mais
1: né?
0: fácil.
1: Isso vai distrair seus olhos.
0: Isso.
1: Mas que seus ouvidos são nossos. Total!
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4: 2:05
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11: O ministro do Supremo Tribunal Federal, Flávio Dino, determinou nesse domingo 27 a volta de uma postagem do humorista Antônio Tabet nas redes sociais sobre a defesa de Nossa Senhora Aparecida como padroeira do Brasil. A decisão também prevê a restauração de outras publicações retiradas pelo mesmo motivo. Na sexta-feira, o ministro André Mendonça, do Tribunal Superior Eleitoral, havia mandado retirar a postagem da plataforma X e proibido a divulgação de conteúdos semelhantes, sob pena de multa diária de 30 mil. Na mensagem, Antônio Tabet afirmou que a família miliciana estaria atacando Nossa Senhora Aparecida. Segundo seus advogados, a publicação foi feita após a circulação de informações de que o grupo evangélico ligados à campanha de Flávio Bolsonaro defendiam a retirada do título de padroeira do Brasil. Luan Costa para o Radar de Notícias.
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15: Duas e onze. 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
16: Sintonia, Sintonia. A gente tá junto pra começar a semana com você, bebê. É o Sintonia Total pra todo esse Brasil de audiência paulista. Eles vão falar de um cara que não sai do Brasil.
0: Não.
16: O Shawn Mendes, né? Shawn é o cara desse mais brasileiro que tem.
0: Verdade. Vamos tá praticamente falar, virando o Shawn Mendes Silva.
16: Isso é exatamente. É verdade.
0: Isso.
16: Não, tá virando quase João Mendes.
0: Nossa.
16: Ele disse que a toda se chama dele de João já. É o João Mendes.
0: Porque eu tô na canadense, Shawn Mendes. Marcos, ele custeou um curso completaço de inglês para um vendedor ambulante aqui no Brasil.
16: Ah, que legal.
0: Olha que top, cara. O sortudo é o Juan Patrick.
16: Ué, você tem nome de gringo já. Botava de espanhol.
0: Juan Patrick. O gesto ocorreu após a interação entre ambos na praia durante a passagem do artista aqui no país, tá? Momento esse registrado também aí nas redes sociais.
16: Certo.
0: Em publicação compartilhada no TikTok, Juan Patrick, claro, comemorou essa baita oportunidade aí dada pelo músico internacional e destacou também ainda, Marcos, a proximidade do cantor com os fãs e também a cultura local.
16: Falei.
0: Em tom bastante descontraído, o trabalhador também brincou dizendo que o astro já tá virando aí praticamente brasileiro, né? A atitude do cantor, claro que gerou bastante repercussão positiva na internet, acumulando aí milhares de visualizações e comentários dos seus admiradores.
16: Vamos,
0: Juan Patrick, meu
16: vamos
0: querido.
16: Vamos trazer aqui, Paulinha, a parte, focar na parte errada aqui, vamos trazer aqui a controvérsia? Será que o Shawn Mendes fez isso só pra ele atender inglês na próxima? Porque eu não tô entendendo nada que você tá falando. Aprenda a falar inglês.
0: Não, mas aí vai pagar que... curso pra todo mundo? O que que é isso?
16: Não faz sentido? Pra não. Esse. Aí ele vai
0: pra
16: ser
0: todo
16: nessa
0: mundo
16: praia.
0: Que você vai no estabelecimento, você vai pagar um curso de inglês?
16: Vai... Aqui no Rio de Janeiro era pra ter, pelo menos, né? É um what, mano? What, mano? Qual foi? What? Oi, gringo. Hi, gringo.

0: pagode. Palavras secas.
1: Nossa,
0: nome forte, né? Palavras secas.
2: Tá, mas pra resolver, aguinha, né, Paulo Esteves?
0: Aguinha
2: já resolve as palavras secas, né?
0: É. Pode ser aquela água que passarinho não bebe.
2: E pra tomar palavras secas, tem que ser os lábios divididos pra água entrar, né?
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4: Libertas FM e a hora certa.
5: 2:23.
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10: 2h27.
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0: Bora beber o melhor som, passa por aqui primeiro e claro, os melhores assuntos, os mais comentados também a gente traz aqui pra você. Bora falar do fenômeno.
12: É verdade, bicho. Ronaldo Fenômeno Paulo Esteves.
2: Eu não emito, meu Ronaldo. Deu pra perceber?
12: O nosso fenômenozito completou 50 anos. Não dá pra acreditar.
0: Rapaz.
12: O fenômeno. Parecia que tava mais velho, mas.
0: Certo,
12: o fenômeno,
0: é
12: isso, Paulinho, nasceu em 1980.
0: Eu achei que ele já tinha 50 já há muito tempo.
12: Exatamente. Pra mim, em 2009, ele já tinha 50 quando tava no Corinthians. Não. Fez 50 agora, o seu fenômeno, tá? E ele abriu as portas da mansão onde ele mora pra uma festa de aniversário recentemente. E na quarta-feira passada, o ex-jogador publicou um vídeo pra agradecer o carinho dos fãs e os amigos e também se desculpar caso tenha esquecido de convidar alguém. Segundo o Ronaldo, a ideia era fazer uma coração pequena. Mas ele acabou recebendo pessoas que vieram de várias partes do Brasil e até do exterior. Mas falou com uma coração pequena, claro.
0: Nossa,
12: né?
0: Bem intimista.
12: O filho Alex veio de Nova York, né, nos Estados Unidos, e foi uma surpresa pro pai. A festa teve shows de Natan, shows do Mumuzinho e teve todos os filhos de Ronaldo, além de amigos famosos como Luciano Huck, Angélica, Sabrina Sato, Nicolas Prats, o jogador Amoroso, o Juninho Paulista e o Cafu. Olha, beleza. Que bela mistura. Não, imagina o Luciano Huck curtindo o show do Natanzinho. Eu não consigo imaginar. Imagina a cara do Luciano Huck de desgosto. A conta. Imagina.
0: Que
12: o que
0: eu
12: mais quero é te amar na praia, Luciano Huck. É, Angélica. Onde viemos
0: parar? Saudade do. Ai, ah, continua.
12: É. Não, não, esse é o Natanzinho Lima. É o Natan.
0: Ah, é o Natan?
12: Não, não, foi o Natan que foi.
0: Ah, o Natan.
12: Exato, o da Rafa Kalimann.
0: O Natan é menos pior.
12: Sei lá. Bom, a controvérsia do Ronaldo, Paulinho, é que ele ganha aniversário. Ele ganha feliz aniversário duas datas por ano. Porque o jogador nasceu dia 18 de setembro, só que ele foi registrado só no dia 22. Então, todo ano, a galera manda aniversário no dia 18 e no dia 22 pra ele. Olha que beleza.
0: Ué, por que isso?
12: Ah, porque a mãe dele vai registrar ele depois, 4 dias depois. Vai fazer o quê?

0: Toca aquela, tá?
1: Ah, tá bom.
0: Qual que é aquela?
1: A gente toca todas aqui. Sabe aquela lá? Ah. Aquela que você tá pensando. A gente vai tocar, inclusive, no próximo bloco, viu? É, já vai tocar aquela que você tá querendo aqui no Sintonia. Aguenta a mão. Total!
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3: 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Libertas FM e a hora certa.
4: 2h40.
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0: 2:44.
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2: De volta pra todo esse Brasil aqui na tua segunda-feira. Último bloquinho, último tique, última fatiazinha do bolo, hein, Paulinho Esteves, aqui do Sintonia Total, nesta quinta, nessa segunda-feira.
3: Olha, e sabe quem tá fruta da vida?
2: Ih, quem?
3: Soltou os cachorros, soltou os verbos, tá? A nossa boiadeira, cara.
2: Ih, o que fizeram?
3: A boiadeira se estressou e eu acho que com razão também, viu?
2: Será?
3: Bom, a cantora Ana Castela utilizou as suas redes sociais, Marcos, para poder rebater previsões feitas por videntes sobre a sua vida pessoal e amorosa, principalmente.
2: Você acha que ela devia ter? Você vai responder esses loucos, você vai dar atenção pra eles.
3: A galera gosta, meu Deus, falar da vida amorosa de Ana Castela.
2: Não, é porque dá dinheiro, minha amiga, visualização. É. Só que assim, se eles respondem, aí que vai dar dinheiro mesmo, porque, né, todo mundo vê o que o vidente
3: aí
2: falou.
3: Aí é que tá engajamento mesmo.
2: Ué.
3: Bom, em tom de desabafo misturado com um pouco de bom humor, a artista de 22 anos reforçou a sua fé religiosa e afirmou não dar créditos a essas adivinhações que estão circulando aí na internet. Durante a publicação, a sertaneja relembrou também especulações antigas que não se concretizaram, por exemplo, como uma suposta gravidez apontada em 2023 e novos relacionamos previstos ainda para esse ano.
2: Eita,
3: tá?
2: Olha que beleza.
3: A cantora ressaltou que deposita a sua confiança apenas nas suas orações e na sua crença também em Jesus Cristo, criticando essa exposição aí excessiva de palpites sobre o seu futuro. Apesar das brincadeiras, viu, Marcos, durante o relato dela, a Ana Castela também destacou que a situação ultrapassou o limite do entretenimento.
2: Ah, entendi.
3: E ela confirmou que a sua equipe jurídica já foi acionada e que está tomando aí as medidas cabíveis contra os responsáveis por essas divulgações, essas
2: previsões. Agora conta, Paulinha, qual que é a previsão?
3: Hã?
2: Qual que é a previsão que fizeram?
3: Olha, eu vi previsões de vários videntes falando que ela ia ter um relacionamento com outra mulher, que ela ia voltar pro mioto.
2: Nossa,
3: foram muitas.
2: É, que o mioto
3: que ela ia sofrer um acidente.
2: Meu Deus, credo, pelo amor de Deus, né? Ah, não. Povo chato, cara.
3: Várias.
2: Povo chato, Paulinha.
3: É chato.
2: Povo chato. Sintonia Total com Luísa Martins, me virando.

0: Ale, bebê!
1: Acabou-se?
0: Acabou-se, cara doce, Paulo Nespes.
1: Ah, acabou.
0: Que peninha. Foi o Sintonia.
1: Ué.
0: A edição desta segunda-feira, desse dia 28 de setembro. Amanhã tem mais.
1: Amanhã
0: tem mais. Sabe por quê? É começo de semana, tem muita coisa pra acontecer.
1: Yes.
0: A gente acredita que você pode mais. Cabe você acreditar também. Amanhã a gente tá de volta com mais Sintonia Total, Paulo.

0: o que é que eu faço, cara?
1: É melhor deixar ela lá dentro, viu? Porque não presta mais não.
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4: Libertas FM e a hora certa.
5: 3 horas.
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11: Doença do beijo salgado. Já ouviu falar nela? Esse é o nome popular para uma doença genética, rara e sem cura. A fibrose cística, um dos sintomas, é alta quantidade de sal na pele e no suor, também conhecida como mucoviscidose. Ela ganha destaque nesse mês, quando se celebra o Setembro Roxo, de alerta e conscientização. A fibrose cística é causada por alterações no gene responsável pela produção de uma proteína que participa do transporte de cloro e sódio através da membrana celular, prejudicando o funcionamento desse processo. Isso faz com que o organismo produza secreções mais espessas e pegajosas, como explicou a pneumologista do Instituto Fernandes Figueira, vinculada à Fiocruz, Renata Riobel.
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14: 3 e 5.

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1: 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Libertas FM e a hora certa.
2: 3:17.
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2: 3:21.

0: Ensina aquela parada.
1: Muito fácil. Mãozinha pra cima, assim, ó. Cinturinha de um lado pro outro. Mexendo.
0: Essa aqui
1: a banda,
0: também é fácil.
1: Aquele copinho de mola.
0: É um bloco só pra descontrair.
1: Vambora. É isso, muito fácil.
0: É.
1: Neguinho, que isso?
0: Danado.

finalizando esse bloco com Dua Lipa, com Happy For You. A gente vai para um rápido intervalo e daqui a pouquinho tem mais.

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0: 3:36. 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
10: 3:41.

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3: 3:57.
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10: O governo federal vai notificar pela caixa postal do gov.br por WhatsApp os cidadãos com CPF registrado em casas de apostas sobre os prazos e procedimentos para devolução do dinheiro depositado nessas plataformas, as chamadas bets. O anúncio foi feito nesse sábado, dia 26. A medida é para garantir que os usuários tenham acesso direto às informações necessárias para solicitar e acompanhar a devolução do dinheiro. A iniciativa faz parte das providências previstas na medida provisória editada na sexta-feira 25, que determinou o fim da exploração, oferta e a publicidade das bets no Brasil.
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2: Ajeita o volume do rádio aí, porque a partir de agora a moda sertaneja chega com tudo no seu rádio. Esse é o Só Clássico Sertanejo. Muito prazer, Kleber Ramos, estou chegando por aqui depois de um final de semana maravilhoso. Espero que tenha sido para você também. Espero que você tenha recarregado as suas energias, a sua bateria, que você esteja preparado para mais uma semana de muitas bênçãos e de muitas conquistas. A gente por aqui promete fazer aquela trilha sonora especial, aquela trilha sonora que vai conduzir a sua semana inteirinha com alegria, com modão do passado, com nostalgia também às vezes, mas com muita energia boa. Obrigado, uma ótima segunda-feira para todo mundo, aliás, segunda-feira linda, dia 28 de setembro de 2026, estamos quase fechando mais um mês nesse ano que tá passando voando demais. Bora começar o programa, gente? Já te convido para cantar, porque a primeira de hoje é um sucessaço. E se é clássico que você quer, é clássico que aqui tem. Cada volta é um recomeço. Zezé de Camargo e Luciano.

0: Renato e Adriano, teve Bruno e Marrone e Favo de Mel, Mentira que Virou Paixão, Leonardo, Zezé de Camargo e Luciano, Cada Volta é um Recomeço. Tá gostando, né? Tá curtindo, sei que tá. Ó, daqui a pouquinho tem Christian e Ralph e tem muito mais pra você. Fica na audiência que tá bom demais.
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7: 4:20.
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7: 4:23.

Clássicos, clássicos e mais clássicos. A música sertaneja de um jeito especial pra você aqui dentro do Só Clássicos Sertanejo. A programação tá de volta e a nossa conversa continua no mesmo ritmo do modão do passado, daquele que marcou a vida de muita gente. E eu já quero mandar um abraço pra quem já participou através do pedidomusical.com.br. A Marcinha tá aqui com a gente, né, Marcinha? Muito obrigado pelo carinho, pela companhia. Grande abraço pra você, pra todo mundo. Quero mandar um abração bem especial também lá pro Everton, que tá curtindo a gente. Obrigado, Everton. Abração pra você, pra toda a família, pra todo o pessoal. Quem mais tá curtindo a gente? O Igor. Kleber, manda um abraço pra mim, pra toda a minha família. Estamos sempre ligados e curtindo vocês aí. Ah, que maravilha. A Decilane, quem mais? A Fátima, Maria do Carmo, Nilci, Oswaldinho, toda essa galera maravilhosa. Vamos de música, vamos curtir juntinhos, porque aqui tem modão. No mesmo lugar, Christian Ralph.

0: Só o tempo vai dizer. De Paulo e Paulino, passou por aqui também Leandro e Leonardo. Dor de amor não tem jeito, acabou. Cleito e Camargo. E ainda no mesmo olhar, Christian e Ralf dentro da programação do Só Clássico pra você. Daqui a pouquinho tem Ataíde Alexandre, hein? Fica por aí.
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4: 4:41.
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4: Quatro e quarenta e quatro.

só, clássico sertanejo. Música boa pra você matar a saudade. Aliás, você que tá curtindo a nossa programação aí, queira participar do programa, manda pra cá o seu alô, pedidomusical.com.br, tá bom? Pode participar do celular, do tablet, do computador, de qualquer dispositivo. Acessou a nossa plataforma, manda pra cá o seu alô, que nas próximas edições vamos fazer questão de mandar aquele abraço bem especial, bem gostoso pra vocês. Bora que tem mais! Edson e Hudson, não deixa não!

0: porta, Gen Giovanni, Teodoro e Sampaio, Lencinho, Cabecinha no Ombro, Almir Sater, ainda teve Edson e Hudson, não deixo não. E não acabou não, hein? Calma que daqui a pouquinho tem mais.
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5: 4:58.
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5: 5 e 3.

Já estamos de volta com Só Clássico Sertanejo nesta segunda-feira gostosa, 28 de setembro. Começando por aqui mais uma hora de muita moda pra gente matar a saudade, né? Milionários é Rico, Memória Esquecida.

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2: 5:15.
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2: 5:18.

você pede, a nossa programação toca. Só Clássico tá de volta e eu quero mandar abração pra galera que participa aqui junto com a gente através do pedidomusical.com.br. Bernardo, grande abraço pra você, pra todo mundo aí. Muito obrigado pelo carinho e pela companhia. O João Vitor tá curtindo também a nossa programação, mandando pra esposa Mônica, pro Marcos e pra todo o pessoal lá sintonizados e curtindo junto com a gente. Muito obrigado, Jane, Joyce, as irmãs, a dona Antônia, Eliana, todo mundo aí curtindo e acompanhando a nossa programação. Vamos curtir mais? Agora tem Daniel. Cuida de mim!

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2: 5:33.
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2: 5:37.

festa sertaneja do seu rádio, modão pra todo mundo que tá aqui curtindo e acompanhando a gente. Bora comemorar, bora curtir, bora cantar. Eu quero mandar um abração bem especial pra todo mundo que tá aí de ponta a ponta se ligando com a gente, pra todo mundo que tá acompanhando nossa programação, pro Emílio, pra Dona Ruth, todo esse pessoal maravilhoso. Muito obrigado, gente, pela companhia e pelo carinho de vocês sempre aqui conosco, viu? Ronaldo Viola e João Carvalho, esses são brutos, hein? Entre o rodeio e você.

0: Azeira, Braquiara, Gino e Geno, Romaria, João Mineiro e Marciano, Maurício e Mauri, Nascemos Pra Cantar. E entre o Rodeio e Você, Ronaldo Viola e João Carvalho. Top demais. Daqui a pouquinho já tô de volta com Gilberto e Gilmar, na nossa última sequência de hoje.
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7: 5:52.
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15: O médico recomenda um paciente que sofre de insônia.
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17: É que sou boxeador, doutor.
16: Quando chega a 9 eu me levanto, pra não perder.
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21: 5:57.
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0: Chegamos pra fazer aquela bagunça boa aqui na programação da sua rádio preferida. É hora de Top 10. As 10 músicas mais tocadas, mais executadas, mais ouvidas do momento. Só musicão. E eu quero te convidar pra começar bem a semana aqui junto com a gente, né? Pra você continuar pedindo, participando aqui junto com a galera, porque cada indicação sua é uma espécie de voto pra ajudar a sua música aqui, né? Quem sabe amanhã ela não aparece no nosso Top 10. Quem sabe ela já não está hoje aqui no Top 10. Vamos começar com um destaque para Gustavo Mioto? Tem sentimento. Participação da Mariana Fagundes.
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1: 6 horas.
2: O anjo do Senhor anunciou a Maria, e ela concebeu pelo Espírito Santo. Ave Maria, cheia de graças, o Senhor é convosco. Bendita sois vós entre as mulheres, bendito é o fruto do vosso ventre, Jesus. Santa Maria, Mãe de Deus, rogai por nós, pecadores, agora e na hora de nossa morte. Amém. Eis aqui a escrava do Senhor, faça-se em mim segundo a vossa palavra. Ave Maria, cheia de graças, o Senhor é convosco. Bendita sois vós entre as mulheres, bendito é o fruto do vosso ventre, Jesus. Santa Maria, Mãe de Deus, rogai por nós, pecadores, agora e na hora de nossa morte. Amém. E o Verbo Divino se fez carne e habitou entre nós. Ave Maria, cheia de graças, o Senhor é convosco. Bendita sois vós entre as mulheres. Bendito é o fruto do vosso ventre, Jesus. Santa Maria, Mãe de Deus, rogai por nós, pecadores, agora e na hora de nossa morte. Amém. Rogai por nós, Santa Mãe de Deus, para que sejamos dignos das promessas de Cristo. Amém. Oremos. Infundi em nosso espírito a vossa graça, ó Pai. Vós que na anunciação do anjo nos revelastes a encarnação do vosso Filho, pela sua paixão e cruz, conduzi-nos à glória da ressurreição. Por Cristo nosso Senhor. Amém.

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0: Olá, abençoados! Estamos de volta com a nossa mensagem do dia. É segunda-feira, começando a semana, e espero que começando com aquela energia boa, com aquela energia positiva, renovados e preparados para uma semana que será de muitas bênçãos. Estamos por aqui trazendo aquela mensagem motivacional, aquela mensagem para trazer mais impulso para você encarar a rotina dessa segunda-feira, 28 de setembro. Preste atenção numa coisa. Dinheiro você pode perder e recuperar na vida. Um trabalho pode ser perdido e outro pode aparecer. Até algumas oportunidades podem voltar. Mas o tempo não se negocia. E talvez o maior desperdício da vida seja entregar horas preciosas da sua vida para coisas que não fazem diferença nenhuma na sua história. Você perde tempo tentando convencer as pessoas ou algo que já decidiu não entender quem você é. Perde tempo comparando sua vida com as dos outros. Perde tempo adiando aquela conversa, aquele projeto, aquela mudança que você sabe que precisa fazer acontecer agora. E sem perceber, vai gastando aquilo que ninguém consegue devolver: o seu tempo. Comece a tratar o seu tempo como algo valioso. Aliás, uma das maiores bênçãos dada por Deus. Não significa viver com pressa. Significa prestar atenção onde você está colocando os seus dias. Dê tempo para quem realmente importa. Dê tempo para aquilo que você realmente quer construir. Dê tempo para aprender, descansar, rir, estar com quem você ama e simplesmente dê tempo para viver a vida. Também aprenda a retirar o seu tempo de lugares onde ele só é desperdiçado. Porque dizer não tenho tempo, muitas vezes não significa que faltam horas. Significa que outras coisas estão ocupando um lugar melhor. No final, sua vida será forçada não apenas pelas grandes decisões, mas pelas pequenas coisas às quais você entregou seus dias. Então, escolha melhor. Porque o relógio não pergunta se você está pronto. Ele continua andando. O tempo não para. E a pergunta não é quanto tempo você ainda tem, e sim, o que você está fazendo com o tempo que lhe resta. Muito obrigado pela companhia, uma linda semana para todos e até amanhã com mais uma.
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9: 6 e 9.
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11: Chegamos para fazer aquela bagunça boa aqui na programação da sua rádio preferida. É hora de Top 10. As 10 músicas mais tocadas, mais executadas, mais ouvidas do momento. Só musicão. E eu quero te convidar para começar bem a semana aqui junto com a gente, né? Para você continuar pedindo, participando aqui junto com a galera, porque cada indicação sua é uma espécie de voto para ajudar a sua música aqui, né? Quem sabe amanhã ela não aparece no nosso Top 10. Quem sabe ela já não está hoje aqui no Top 10. Vamos começar com um destaque para Gustavo Mioto? Tem Sentimento, participação da Mariana Fagundes.
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0: oitava colocada aqui no Top 10, Grupo Pixote, primeira noite. Teve a nona posição, Matheus e Cauã, Admita com Lauana Prado, décima Péricles, Simplesmente Acontece com Ana Castela. A décima primeira, ou posição de destaque, como queira, Gustavo Mioto Tem Sentimento, participação da Mariana Fagundes. Top 10 volta já já nessa segundona, 28 de setembro, só com as melhores.
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5: 6:22.
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5: 6:25.
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0: As mais tops do momento. As que estão bombando absoluta. Sétima posição chegando Simone Mendes. Direitos iguais.
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0: sexta posição.
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0: Não mexe nas minhas gavetas, Danilo e Davi, posição de número 4. Quinta colocada, Jorge Mateus, Só Se For Sozinho. Sexta posição, Wesley Safadão, Displicente, participação do Rei Vaqueiro. E a sétima colocada, Simone Mendes, Direitos Iguais. A gente volta daqui a pouquinho, hein? Já já tem Top 3.
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4: 6:37.
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10: 6h41.
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14: Já estamos de volta por aqui com as três melhores, as três mais quentes do momento na nossa programação. É, pra você que tá ligado junto com a gente, ouvindo, curtindo e acompanhando só as melhores. Agora tem a terceira colocada, Ana Castela. É que eu não te esqueci.
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0: segunda posição.
1: Existe uma teoria que se chama 90-10, onde uma pessoa tem 90% daquilo que você procura em alguém, só que você foca naqueles 10% que falta. Aí você sai pra rua, se aventura, e realmente você encontra aqueles 10%, mas não se deu conta que perdeu os 90%.

0: 90 por 10, Maiara e Maraísa, posição de número 2.
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0: E o assunto de hoje é a diva Lady Gaga. Recentemente, nós até trouxemos a notícia aqui no Top 10 de que a Lady Gaga estava com um bebê. É, apesar de não ter feito, né, parte da gestação, já que foi um nascimento de barriga de aluguel, né? Mesmo assim, é muito difícil para uma artista do nível da Lady Gaga, famosa como ela é, e Polanski, o maridão, esconderem isso do grande público, esconderem isso da mídia, esconderem isso dos paparazzi. Não foi só a gestação, não foi só o processo todo, não, que teve acompanhamento de perto da Lady Gaga. Foi o nascimento também. E só foram descobrir praticamente 3 meses depois do nascimento do bebê. A Lady Gaga conseguiu fazer uma coisa que parece ser impossível para a maioria das pessoas, principalmente com toda a fama e visibilidade que ela tem. O nascimento da primeira filha teria sido mantido em sigilo até mesmo de pessoas muito próximas ali do convívio da Lady. Segundo informações divulgadas pelo Page Six, amigos e confidentes só descobriram que ela tinha sido mãe quando a notícia chegou ao público. O nascimento aconteceu no dia 9 de junho em Los Angeles, por meio de barriga de aluguel. A bebê recebeu o nome de Rose Byrne. Rose seria uma referência à música La Vie en Rose, que Lady Gaga interpretou no filme Nasce uma Estrela. Enquanto Byrne é uma homenagem à artista Carl Byrne, que inspirou o hino Born This Way. Lady Gaga e o empresário Michael Polanski conseguiram manter toda a gestação e o nascimento longe dos holofotes. E, no fim das contas, para uma artista acostumada a ter a vida acompanhada bem de perto por todo mundo, né? O tempo todo, conseguiu guardar um bom segredo. E por um bom motivo, né? Que aproveitou, curtiu ao máximo com toda a sua singularidade desse momento de se tornar mãe, é. E nós fomos pegos de surpresa, com certeza. Bora pra primeira colocada aqui no Top 10 de hoje.
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0: Diego e Vitor Hugo, Moça pra Casar, fechando o Top 10 de hoje. Muito obrigado pela audiência, o carinho de todo mundo, muito obrigado pela companhia. A gente volta amanhã com as mais e claro que eu te espero por aqui. Beijo!
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4: 6:53.
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Ata da 28ª reunião da Câmara Municipal de Ressaquinha, Legislatura 2025-2028, Biênio 2025-2026. Aos 21 dias do mês de setembro de 2026, às 19h15, sob a proteção de Deus, em nome do povo do município de Ressaquinha, reuniram-se 9 vereadores, conforme verificados em livro próprio, em sua sede, situada na Avenida Princesa Isabel, número 44. Em cumprimento do dever, o presidente da Câmara, vereador Marcos Vinícius de Moura Bernardo, declarou aberta a sessão. No expediente, procedeu-se à leitura da ata da sessão legislativa, tendo sido a mesma aprovada, e leitura das correspondências recebidas, ofícios número 246, 43, 44 e 45 de 2026 do Executivo Municipal. Requerimentos número 57 de 2026 da Comissão de Legislação, Finanças e Justiça. Número 58 e 59 de 2026 da vereadora Denise Pereira Veline Souza. Indicações 161 de 2026 do vereador Marcos Vinícius de Moura Bernardo. Prosseguindo a sessão, o senhor presidente encaminhou à Comissão de Legislação, Finanças e Justiça os seguintes projetos. Logo após... Você pode ir lá para o final, né? Não, mas não está aqui, não. Aqui, ó.

0: Na ordem do dia foi colocado em apreciação o projeto de lei número 50 de 2026, que dispõe sobre o PMDE, Programa Municipal Dinheiro na Escola, no âmbito das unidades escolares da Rede Municipal de Ensino de Ressaquinha e da outras providências. A vereadora Denise Pereira Veline Souza solicitou dispensa de intertício, que foi concedida pelo presidente. O projeto foi aprovado por 8 votos favoráveis e 0 contrário, em primeira e segunda votação. Em seguida, foi colocado em apreciação o projeto de lei número 51 de 2026, que dispõe sobre a divulgação de informações relativas às despesas realizadas com eventos custeados total ou parcialmente, com recursos públicos no âmbito do município de Ressaquinha e da outras providências. O vereador Carlos Magno de Souza solicitou vista do referido projeto, que foi concedida pelo presidente. Logo após, foi colocado em apreciação projeto de lei número 55 de 2026, que denomina de rua Eli Eugênio de Medeiros, via pública localizada na comunidade do Córrego dos Pinheiros, no distrito do Canjamba, no distrito da Vargem do Amargoso e da outras providências. O vereador Vanildo Silvério de Souza solicitou dispensa de intertício, que foi concedida pelo presidente. O projeto foi aprovado por 8 votos favoráveis e 0 contrário, em primeira e segunda votação. Logo após, o presidente falou sobre o requerimento da vereadora Denise, que trata sobre as placas, dizendo que a gente tem que apertar mesmo a prefeitura para resolver essa situação, inclusive dessas placas de zona rural, que o pessoal fica até perdido, sendo uma situação que já vem se arrastando há bem tempo, que a prefeitura possa agilizar para atender o requerimento da vereadora, que faz muita falta mesmo. Desejou também as boas-vindas ao Amin, sendo assim como dito pela vereadora Catriana, e agradeceu pelo serviço prestado da Daniele, sendo vida que segue e que possamos estar em uma melhor harmonia entre os profissionais e a Secretaria de Educação, que o município possa caminhar com mais certa tranquilidade, haja vista alguns intempéries que aconteceram. Lembrou que a gente reconhece o que foi feito de bom pela Secretaria e agradece também como presidente da Câmara, sendo que também estamos sempre à disposição da educação, assim como dos servidores. Sem mais a ser tratado, o senhor presidente encerrou a sessão, agradecendo a presença de todos. Eu, Catriana Meira Aparecida de Souza Oliveira, secretária, lavrei a presente ata, que após lida e aprovada, vem assinada por mim e pelos vereadores presentes. Ressaquinha, 21 de setembro de 2026.
1: Em apreciação? Não havendo manifestação, declaro aprovado e assino.

0: Ofício número 46 de 2026, o SEGOV. Assunto: encaminhamento de projetos de lei. Referência: projetos de lei para apreciação legislativa. Ressaquinha, 18 de setembro de 2026. Excelentíssimo senhor presidente, encaminho para apreciação e deliberação dessa Egrégia Câmara Municipal dois projetos de lei. Que? Projeto de lei que autoriza a abertura de crédito adicional especial no orçamento do município de Ressaquinha para o exercício de 2026, mediante anulação parcial de dotações orçamentárias, revoga dispositivos da Lei Municipal número 1709, de 31 de agosto de 2026, e dá outras providências. E projeto de lei que autoriza a abertura de crédito adicional especial por excesso de arrecadação no orçamento para o exercício de 2026, no valor de R$ 801 mil, e dá outras providências. Para o projeto de lei que autoriza a abertura de crédito adicional especial por excesso de arrecadação no orçamento para o exercício 2026 e dá com fundamento no artigo 76 da Lei Orçamentária, da Lei Orgânica Municipal e no artigo 164 do Regimento Interno dessa Casa Legislativa, solicita a tramitação em regime de urgência. A urgência justifica-se pela referência, pela relevância e pelo interesse público da matéria submetida à apreciação dessa casa. O projeto de lei possui natureza orçamentária e financeira de iniciativa exclusiva do Poder Executivo, artigo 74, inciso 4 da Lei Orgânica Municipal, sendo sua apreciação célere, imprescindível a regular e tempestiva execução orçamentária do exercício de 2026, sob pena de comprometimento da cobertura de despesas essenciais e da continuidade dos serviços públicos municipais. Assim, encaminho a essa Egrégia Câmara de Vereadores estes projetos de lei, solicitando, então, que essas matérias sejam apreciadas e votadas na forma da lei. Atenciosamente, Nasser Leandro Feres Barbosa, prefeito. Ofício número 48 de 2026, o SEGOV. Assunto: encaminhamento de respostas. Referência: encaminhamento de respostas às indicações 158 e 160 de 2026. Ressaquinha, 25 de setembro de 2026. Excelentíssimo senhor presidente, cumprimentando-o cordialmente, sirvo-me do presente nos termos do artigo 99, inciso 14 da Lei Orgânica Municipal, com disposto na Lei Municipal 1628 de 2025, para encaminhar a Vossa Excelência e, por seu intermédio, a digna Casa Legislativa, as respostas aos seguintes expedientes. Indicações número 158 e 160 de 2026. As informações e as providências adotadas encontram-se registradas nos memorandos em anexo, elaborados pelos respectivos setores competentes da administração municipal. Reitero o compromisso dessa gestão com a transparência, a colaboração entre os poderes e o atendimento às demandas da população, mantendo-me à disposição para quaisquer esclarecimentos, com os meus votos de elevada estima e distinta consideração. Atenciosamente, Nasser Leandro Feres Barbosa, prefeito.
1: Só abaixar um pouco. Acho que assim deu.
0: Resposta à indicação 158 de 2026. Resposta à indicação que sugere a realização do estudo de viabilidade e posterior execução de calçamento no trecho conhecido como Morro do Silau, localizado na comunidade do Brito. Ressaquinha, 24 de setembro de 2026. Excelentíssimo senhor prefeito, em cumprimento ao disposto na Lei Municipal 1628 de 2025, venho por meio deste informar sobre as providências adotadas em relação à indicação 158 de 2026, de autoria do vereador Roberto Carlos Rodrigues, conforme detalhado a seguir. Data do encaminhamento. As indicações foram recebidas por essa secretaria de infraestrutura em 24 de nove de 2026. Segundo, medidas adotadas para o atendimento às solicitações. Essa secretaria toma conhecimento da questão apresentada pelo nobre vereador e informa que a proposição foi autuada e encaminhada ao setor competente para análise de mérito e de viabilidade técnica e financeira, nos termos a seguir expostos. A indicação número 158 de 2026, de autoria do vereador Roberto Carlos Rodrigues, refere-se à sugestão de realização de estudos de viabilidade e posterior execução de calçamento no trecho conhecido como Morro do Silau, na comunidade do Brito, via utilizada no deslocamento da população, no escoamento da produção agrícola e na ligação entre as comunidades do Brito, da Cachoeirinha e do distrito de Simão Tão. O trecho foi incluído no planejamento de vistorias desta pasta para verificação objetiva das condições locais e do terreno, com a apuração dos serviços e materiais eventualmente necessários e respectiva estimativa de custos, cabendo ponderar pela possibilidade ou não das intervenções conforme o valor apurado, bem como a verificação do momento ideal para a assunção da despesa. Ressalta-se que eventual decisão de execução fica ainda condicionado ao resultado das avaliações técnicas mencionadas, a disponibilidade orçamentária e financeira do município, a compatibilidade com o PPA, LOA e LDO, vigentes ao regular procedimento licitatório, quando cabível, a disponibilidade de equipe e maquinário e a atual programação de demandas dessa pasta, observada a necessidade de isonomia no atendimento às demandas das demais localidades. Certo de podermos contar com a compreensão de Vossa Excelência, renovamos protesto de elevada estima e distinta consideração. Atenciosamente, Alcir Carlos Avelino. Resposta à indicação 160 de 2026. Que sugere a realização de melhorias na estrada que liga a comunidade da Onça ao distrito de Simão Tã, com execução de patrulhamento e encascalhamento, bem como avaliação técnica de trecho com início de processo de erosão na via, na lateral da via. Ressaquei em 24 de setembro de 2026. Excelentíssimo senhor prefeito, em cumprimento ao disposto na Lei Municipal 1628 de 2025, venho por meio deste informar sobre as providências adotadas em relação à indicação 160 de 2026, de autoria do vereador Vanildo Silveira de Souza, conforme detalhado a seguir. Informações sobre as medidas adotadas. As indicações foram recebidas por essa secretaria em 24 de 9 de 2026. Medidas adotadas para o atendimento. Essa secretaria toma conhecimento da questão apresentada pelo nobre vereador e informa que a proposição foi encaminhada ao setor competente para análise de mérito e de viabilidade técnica e financeira. Ressalta-se que eventual decisão de execução fica ainda condicionada ao resultado das avaliações técnicas, à disponibilidade orçamentária e financeira do município, à compatibilidade com o PPA, LDO e LOA vigente, ao regular procedimento licitatório, quando cabível, a disponibilidade de equipe e maquinário e a atual programação de demandas dessa pasta, observada a necessária isonomia no atendimento às demais comunidades do município. Certo de podermos contar com a compreensão de Vossa Excelência, renovamos nosso protesto de elevada estima e distinta consideração. Atenciosamente, Alcir Carlos Avelino, secretário municipal de infraestrutura. Ofício número 88 de 2026, da Secretaria de Educação de Ressaquinha, para a Câmara Municipal de Ressaquinha. Assunto, resposta ao ofício 8 de 2026, data 25 de 9 de 2026. Senhor vereador, em atenção ao ofício 8 de 2025, referente à solicitação de cópia dos documentos relacionados ao requerimento de carteirinha de transporte para a faculdade, apresentado pela aluna Raíssa Luana da Silva, vimos prestar os esclarecimentos solicitados. Informamos que a referida solicitação segue em anexo. Sem mais para o momento, renovamos votos de elevada estima e distinta consideração. Atenciosamente, Daniele Gomes Duarte Matos Cerqueira Ferreira, secretária de Educação. Excelentíssimo senhor presidente da Câmara Municipal de Ressaquinha, Celinho da Silva Dias, brasileiro, servidor público efetivo do município de Ressaquinha, eleitor do município de Ressaquinha, portador do título eleitoral, sob o número, inscrito no CPF e RG, residente domiciliado na rua Julieta Rocha, número 70, bairro Santana, neste município de Ressaquinha, venho respeitosamente à presença de Vossa Excelência, com fundamento no artigo 4º, com artigo 5º, inciso 1º, do Decreto de Lei número 201, de 27 de fevereiro de 1967, apresentar a presente denúncia por infrações político-administrativas e pedido de instauração de processo de cassação de mandato do prefeito municipal. Artigo 4º do Decreto de Lei nº 201, de 1967. Em face do excelentíssimo senhor Nácio Leandro Feres Barbosa, prefeito municipal de Ressaquinha, filiado ao Partido Novo, pelas razões de fato e de direito ao seguir articuladas. No destaque inicial, um prefeito que fugiu ao bafômetro em praça pública e que não cumpre as próprias leis, a começar pela que protege os professores. Há episódios que, por si só, dispensam qualquer adjetivação adicional. Bastam os fatos narrados com exatidão para que a gravidade solte aos olhos de qualquer cidadão do bem. Foi o que ocorreu em 16 de julho de 2026, na Exposição Agropecuária de Senhora dos Remédios, Minas Gerais. Evento público e concorrido, quando o prefeito de Ressaquinha foi flagrado ao volante de veículo oficial do município, utilizado naquela data para fim estritamente particular e familiar, e, abordado por autoridade competente, recusou-se a se submeter ao teste de etilômetro. O chefe do Executivo Municipal, autoridade máxima da administração local, preferiu expor-se à suspeita pública de embriaguez ao volante, a submeter-se ao mesmo procedimento simples e rotineiro a que qualquer motorista estaria obrigado a se submeter na mesma circunstância. A vergonha alheia que o episódio impõe à população de Ressaquinha se agrava pelo que veio a seguir. No dia imediatamente posterior, um trabalhador contratado do município, sem cargo de mando, sem cargo oficial e sem qualquer dos privilégios de que o prefeito dispõe, foi sumariamente dispensado por ter sido reprovado em teste de bafômetro no exercício de suas funções, enquanto o subordinado perdeu o emprego por se submeter ao teste e nele reprovar. O prefeito preservou o cargo, o salário e o prestígio por simplesmente recusar-se a fazer o mesmo teste. A mensagem que essa dualidade transmite à população é tão clara quanto humilhante. Há uma lei para o prefeito e outra muito mais dura para o trabalhador comum. Não é exagero afirmar que o episódio é vexatório para o cargo de prefeito, para a administração municipal e para a própria cidade de Ressaquinha, perante os municípios vizinhos que testemunharam a cena na feira agropecuária. A gravidade desse quadro se agiganta diante de quem o pratica. E é de conhecimento público na comunidade Ressaquinha que o denunciado, antes de assumir o cargo, notabilizou-se como crítico ferrenho da administração anterior, apontando publicamente e em campanha exatamente o tipo de omissão, desorganização e descaso administrativo que hoje pratica com intensidade ainda maior do que aquela que um dia condenou. É filiado ao partido político, o Partido Novo, cujo discurso nacional se constrói em torno de respeito à legalidade, da eficiência da gestão pública, do combate ao patrimonialismo e da cobrança implacável de resultados do administrador público. O denunciado converteu esse discurso em bandeira de campanha e, uma vez eleito, tornou-se o retrato do que dizia combater, um prefeito que sanciona lei atrás de lei perante as câmaras da promulgação, colhe o dividendo político do anúncio e depois os arquiva, sem argumentá-las, sem executá-las e sem prestar contas de por que não o faz. Não se trata de mera inconsistência política, e sim de hipocrisia administrativa que

do funcionalismo público municipal. Não se trata de omissão genérica e distante, é escolha deliberada e reiterada de penalizar, ano após ano, justamente os profissionais que sustentam a educação das crianças e adolescentes de Ressaquinha, que, exauridos os canais de diálogo, viram-se obrigados a interromper o ano letivo em movimento de paralisação. São, portanto, dois episódios que, isoladamente, já graves, revelam tomadas em conjunto com descumprimento generalizado, diante demonstrando um padrão de gestão incompatível com o cargo de prefeito municipal. Primeiro, da legitimidade e do cabimento. Nos termos do artigo 5º, inciso 1º do Decreto de Lei número 201 de 67, a denúncia escrita de infração político-administrativa do prefeito pode ser formulada por qualquer eleitor do município, mediante a exposição dos fatos e indicação das provas. O denunciante, eleitor regularmente inscrito no município de Ressaquinha, ostenta plena legitimidade ativa para oferecimento da presente peça, sendo irrelevante para esse fim qualquer vínculo pessoal com os fatos narrados. Registra-se que o denunciante é servidor público efetivo do município de Ressaquinha, circunstância em que nada restringe sua legitimidade, porquanto o Decreto de Lei 201 de 67 não impõe qualquer condição de desinteresse ao denunciante, bastando a condição de eleitor. A informação é trazida a esta Câmara unicamente para justificar o pedido de proteção contra represália formulado no item 6º, alínea J, tendo em vista o vínculo funcional que o denunciante mantém com a própria administração municipal denunciada. A competência para o processamento e julgamento das infrações descritas no artigo 4º do Decreto de Lei 201 de 67 é exclusiva dessa Câmara Municipal, que atua em caráter parajudicial, cabendo-lhe, após regular instrução, deliberar soberanamente sobre a procedência da denúncia e a consequente cassação do mandato do chefe do Executivo, nos termos do rito fixado pelo artigo 5º do mesmo diploma legal e pela lei orgânica do município. Segundo, dos fatos. Os fatos a seguir narrados demonstram cumulativamente um padrão de conduta do prefeito municipal incompatível com o exercício do cargo, subdividido em três eixos. Segundo, 1. A recusa ao teste do etilômetro, associada ao uso indevido de veículo oficial, episódio de gravidade e repercussão pública que evidencia de forma emblemática o descaso do denunciado com a própria dignidade do cargo. Segundo, 2. A negativa reiterada por 2 anos consecutivos ao reajuste legalmente assegurado ao magistério com impacto direto sobre a educação pública municipal. E, segundo, 3. O descumprimento generalizado de 18 leis municipais. Segundo, 1. Da recusa ao teste de etilômetro e do uso indevido de veículo oficial pela esposa do prefeito. Em 16 de julho de 2026, por ocasião da Exposição Agropecuária de Senhora dos Remédios, Minas Gerais, evento público de grande concorrência popular, o denunciado utilizou o veículo oficial pertencente à frota do município de Ressaquinha para deslocamentos de natureza exclusivamente particular e familiar, desviando o bem público de sua finalidade institucional em contrariedade ao princípio da impessoalidade e da finalidade que regem o uso do patrimônio público. Artigo 37... caput da 88, da Constituição Federal de 88, abordado por autoridade competente no exercício regular de fiscalização de trânsito, o denunciado recusou-se a submeter ao teste do etilômetro, popularmente conhecido como bafômetro, fato que restou formalmente registro sobre REDS número 2026-03-2691-657-001, de 16 de julho de 2026. A recusa compromete a imagem da própria instituição do Executivo Municipal. A sequência imediata do episódio, o veículo oficial permaneceu sob posse do denunciado, liberado mediante a autuação devidamente lavrada e passou a ser conduzido por sua esposa, Daniela Cristina Rodrigues Campos Feres, sóbria, ora submetida ao teste, pessoa sem qualquer vínculo funcional com a administração municipal e sem autorização legal para operar bem público.
configurando novo e autônomo ato de desvio de finalidade.

0: e de uso privado do patrimônio da prefeitura, subsequente e indevidamente da recusa ao teste. O caráter seletivo e vexatório da conduta do denunciado evidencia-se de forma irrefutável pelo confronto com o tratamento sobre um servidor contratado do próprio município, senhor Alexandre José de Paula, que no dia imediatamente seguinte ao episódio ora mencionado, foi sumariamente dispensado por ter reprovado em teste de bafômetro no exercício regular de suas funções. Ao passo que o humilde trabalhador submeteu-se ao teste, teve o resultado apurado e arcou sozinho com a perda do emprego. O próprio prefeito, autoridade que deveria ser o primeiro a dar o exemplo de respeito às normas de trânsito e de disciplina administrativa, recusou-se a se submeter ao mesmo procedimento e não sofreu absolutamente nenhuma sanção disciplinar, administrativa ou política, até o oferecimento dessa denúncia. Comprovação: cópia do registro de boletim de ocorrência e ou auto de infração de trânsito. Cópia DOR do registro de boletim de ocorrência ou auto de infração de trânsito. Ato de dispensa do servidor contratado, disponível no Diário Oficial, no site da Prefeitura Municipal de Ressaquinha. Os fatos amoldam-se aos incisos 7º, 8º e 10º do artigo 4º do Decreto de Lei 201/67, prática de ato contrário à expressa disposição legal quanto ao uso do bem público, omissão e negligência na defesa do patrimônio municipal, ao permitir sua utilização por terceiro estranho à administração, e conduta manifestamente incompatível com a dignidade e o decoro do cargo, na medida em que o próprio gestor recusou-se a submeter em público ao controle que qualquer cidadão está sujeito, ao mesmo tempo em que sua própria administração puniu com rigor máximo o humilde servidor, que se submeteu ao teste e nele reprovou. Segundo 2, do caso mais grave entre as leis descumpridas, a negativa de reajuste ao magistério por 2 anos consecutivos, 2025 e 2026. Entre todos os descumprimentos legislativos narrados nessa denúncia, um se destaca pela gravidade, pela reiteração e pelo impacto imediato sobre o serviço público essencial, a educação. O denunciado concedeu reajuste remuneratório nos anos de 2025 e 2026 a todos os servidores públicos municipais, com uma única e inexplicável exceção, repetida por dois exercícios financeiros seguidos, os professores da rede municipal de ensino. O reajuste ao magistério não é deliberalidade do administrador. É direito assegurado por lei municipal específica e vigente. O artigo 52 da lei municipal, número 1084 de 2009, Estatuto do Magistério, segundo o qual é assegurado aos servidores do magistério a revisão geral anual de seus vencimentos, sempre na mesma data e sem distinção de índices em relação aos demais servidores municipais. Ao reajustar a remuneração de todo o funcionalismo e excluir deliberadamente em 2025 e novamente em 2026 a categoria do magistério, justamente a única cujo reajuste está assegurado por dispositivo legal expresso e específico, o denunciado praticou por 2 vezes consecutivas ato de clara e discriminatória violação ao artigo 52 da Lei nº 1084 de 2009, em afronta direta ao princípio da legalidade e ao da isonomia que rege a administração pública, artigo 37 da Constituição da República. A reiteração da conduta em 2 exercícios financeiros distintos e sucessivos é circunstância que, longe de atenuar, agrava sobremaneira a infração, afasta qualquer hipótese de esquecimento, erro material ou dificuldade orçamentária pontual, e revela a escolha política deliberada e persistente de penalizar uma única categoria de servidores. Não se está diante de omissão genérica, mas sim diante de ato comissivo e discriminatório, repetido ano após ano, contra os profissionais que sustentam a educação pública municipal. A consequência dessa omissão foi imediata e pública. Os professores da rede municipal de Ressaquinha, exauridos os canais de diálogo com o executivo, após 2 anos de descumprimento, deflagraram paralisação das atividades em 15 de agosto de 2026, interrompendo o ano letivo e prejudicando diretamente centenas de crianças e adolescentes matriculados na rede pública municipal. Prejuízo pedagógico e social, que é consequência direta e exclusiva da conduta ilegal do prefeito e não de qualquer excesso da categoria. Requer-se que esse fato seja apurado com prioridade, mediante oficiamento à Secretaria Municipal de Educação e ao Setor de Recursos Humanos da Prefeitura, para apresentação das folhas de pagamento comparativas de 2024, 2025 e 2026, e de eventual justificativa formal, se existir, para exclusão do magistério em ambos os exercícios. Existem documentos que tornam crível a situação, tais como ato normativo dos reajustes concedidos, atas de assembleia da categoria, notícias e ofícios sobre a greve, correspondências entre sindicato e prefeitura. O fato caracteriza infração ao artigo 4º, inciso 7º do Decreto de Lei 201/67, por ato comissivo contrário à expressa disposição de lei, reiterado por dois exercícios financeiros consecutivos, sem prejuízo de autonomamente configurar também ato de improbidade administrativa por violação a princípios da administração pública. Artigo 11 da Lei nº 8.429, de 92, no que se refere ao pedido subsidiário de encaminhamento ao Ministério Público, formulado no item 6, no item 6º. Segundo 3, do descumprimento generalizado da legislação municipal, lei por lei. O quadro de descumprimento não se limita ao reajuste do magistério. Passa-se ao exame individualizado de 18 leis municipais adicionais, sancionadas pelo próprio denunciado e por ele integralmente ignoradas. Nenhum decreto regulamentador foi editado, nenhuma política pública nelas prevista foi implementada, requer-se que a instrução do procedimento confirme documentalmente essa afirmação, mediante oficiamento ao Executivo Municipal para apresentação de provas em sentido contrário, nos termos do item 6º dessa petição. Para cada uma, indica-se abaixo o enquadramento específico no artigo 4º do Decreto de Lei nº 201/67. Lei e a data, o objeto, a obrigação legal, situação e o enquadramento. Lei nº 1.283, de 2017, 16/3/2017. Festividades evangélicas no primeiro dia da exposição agropecuária, em junho. Obrigação, realização anual obrigatória do evento na data fixada. Não cumprida, não houve show evangélico na exposição de 2025, nem na de 2026. Artigo 4º, 7º, omissão em dever de execução anual. Lei nº 1.609, de 2025, de 24/4/2025. Dia Municipal de Conscientização do Autismo, 2/4. Campanhas, capacitação de servidores da saúde e aulas especiais à rede municipal. Não cumprido. Artigo 4º, 7º, omissão em dever de execução anual. Lei nº 1.610, de 2025, de 24/4/2025. Semana Municipal de Conscientização dos Direitos da Pessoa com TEA. Realização anual da semana com atividades das Secretarias de Educação e Saúde. Não cumprida. Artigo 4º, 7º, omissão em dever da execução anual. Lei nº 1.614, de 2025, de 12/5/2025. Regulamenta a remoção de veículos abandonados em vias públicas. Execução contínua do procedimento de notificação e remoção pelo Departamento de Urbanismo. Não cumprida. Artigo 4º, 7º, omissão em dever de execução contínua. Lei 1.619, de 2025, de 5/6/2025, Semana de Conscientização do Meio Ambiente nas Escolas, de 1/7/6, execução anual de atividades pedagógicas nas escolas municipais, não cumprida. Artigo 4º, 7º, omissão em dever de execução anual. Lei 1.624, 2025, 30/6/2025, coleta contínua de eletrônico de pequeno porte nas escolas. Regulamentação obrigatória em até 60 dias, artigo 5º, prazo vencido em 29/8/2025. Não cumprida, sem decreto regulamentador, prazo expresso vencido há mais de um ano. Artigo 4º, 7º, omissão agravada, prazo legal expresso e vencido. Lei 1.626, 2025, 7/7/2025, implantação de código QR Code em placas de obras públicas municipais. Obrigação de implantação imediata vigente desde a publicação. Não cumprida. Artigo 4º, 7º, omissão em dever de execução imediata. Lei 1.631/2025, de 21/7/2025, campanha de esclarecimento sobre combate à pedofilia nas escolas públicas. Regulamentação obrigatória em até 60 dias. Artigo 3º. Prazo vencido em 19/9/2025. Não cumprida, sem decreto regulamentador, prazo expresso vencido. Artigo 4º, 7º, omissão agravada, prazo legal expresso e vencido. Lei 1.633/2025, de 21/7/2025. Semana Municipal do Estudante e da Juventude, de 11/12/8, anual. Execução anual da semana a partir de agosto de 2025. Não cumprida. Artigo 4º, 7º, omissão em dever de execução anual. Lei 1.634/2025, de 21/7/2025. Política de prevenção e combate às amputações em pacientes diabéticos. Regulamentação obrigatória em até 90 dias. Artigo 4º, prazo vencido em 19/10/2025. Não cumprida. Sem decreto regulamentador, prazo expresso vencido. Artigo 4º, 7º, omissão agravada pelo prazo legal expresso e vencido. Lei 1.635, de 2025, de 21/7/2025. Dia Municipal da Educação Infantil, 25/8. Execução anual de atividades de valorização e capacitação de profissionais. Não cumprida. Artigo 4º, 7º, omissão em dever de execução anual. Lei 1.637, de 2025, 11/8/2025, incentivo ao pequeno produtor rural. Apresentação de relatório anual de avaliações das ações implementadas, artigo 4º. Não cumprida nenhuma ação implementada, nem relatório apresentado. Artigo 4º, 7º, com o 8º, omissão de execução e de prestação de contas. Lei 1.639, de 2025, de 28/8/2025. Política Municipal de Enfrentamento à Violência contra a Pessoa Idosa. Regulamentação obrigatória em até 90 dias. Artigo 8º. Prazo vencido é 26/11/2025. Não cumprida. Sem decreto regulamentador, prazo expresso vencido. Artigo 4º, 7º. Omissão agravada. Prazo legal expresso e vencido. Lei 1.640/2025, de 28/8/2025. Programa Saúde no Campo. Reunião comunitária semestral, obrigatória em cada localidade. Atendida. Artigo 5º, parágrafo único. Não cumprida. Artigo 4º, 7º, omissão em dever periódico. Lei 1.641/2025, 28/8/2025. Instalação de brinquedo psicomotor acessível em praças e parques restaurados ou criados. Instalação sempre que houver restauração ou criação de praça ou parque. Não cumprida. Artigo 4º, 7º, omissão em dever condicional. Lei 1.644/2025, de 5/9/2025. Regularização de postes e infraestrutura de concessionárias de energia. Regulamentação obrigatória em até 60 dias, artigo 11, prazo vencido em 4/11/2025. Não cumprida, sem decreto regulamentador, prazo expresso vencido. Artigo 4º, 7º, omissão agravada, prazo legal expresso e vencido. Lei nº 1.645/2025, de 11/9/2025. Câmeras de monitoramento no transporte escolar municipal. Obrigação imediata de instalação nos veículos próprios da rede municipal. Não cumprida. Artigo 4º, 7º, omissão em dever de execução imediata. Lei 1652 de 2025, do 5 de 11 de 2025. Divulgação obrigatória dos estoques de medicamentos de distribuição gratuita. Dever de transparência ativa quanto aos estoques. Artigo 4º, com a Lei Federal 12.527 de 2011. Não cumprida. Artigo 4º. 7º, omissão qualificada por violação à Lei de Acesso à Informação. Como se observa na tabela, todas as 18 infrações se enquadram ao menos no artigo 4º, inciso 7º, do Decreto de Lei 201/67, praticar contra a expressa disposição de lei, ato de sua competência ou omitir-se na sua prática, sendo que 5 delas, leis número 1.624/2025, 1.631/2025, 1.634/2025, 1.639/2025 e 1.644/2025, configuram omissão agravada por possuírem prazo regulamentador expresso, certo e já vencido, o que afasta qualquer alegação de mera discricioridade administrativa quanto ao momento do cumprimento. Terceiro, da responsabilidade desta Casa Legislativa na fiscalização e do dever de agir. Esta Câmara Municipal, ao aprovar 18 leis ao longo de pouco mais de 2 anos, demonstrou vigor legislativo e compromisso com as demandas da população de Ressaquinha. Mérito que há de ser reconhecido aos nobres vereadores que as propuseram, discutiram e votaram. Ocorre que a nobreza da função legislativa não se esgota na aprovação da lei completa-se no dever constitucional de fiscalizar sua efetiva execução pelo Poder Executivo, nos termos do artigo 31 com o artigo 29º da Constituição da República e do próprio Decreto de Lei número 201/67, que confere a esta Casa e mais ninguém a competência para processar e julgar o prefeito por infrações político-administrativas. Não é segredo para o denunciante que acompanha de perto as sessões dessa casa, que em diversas reuniões ordinárias realizadas ao longo dos últimos meses, mais de um vereador registrou da própria tribuna que o prefeito municipal não vinha regulamentando nem executando as leis por ele próprio sancionadas. Tais registros corretos e oportunos não foram sucedidos até a presente data de qualquer providência formal de fiscalização, de convocação do secretariado, de requerimento de informações ou de instauração do processo que ora se requer. Reconhece o problema em plenário, sessão após sessão, sem convertê-lo em ato concreto de fiscalização, equivale na prática a chancelar a omissão que se dizer lamentar. O denunciante não vem a esta Câmara para substituir sua função fiscalizatória, mas para provocá-la formalmente, como lhe autoriza o artigo 5º, inciso 1º do Decreto de Lei 201/67. Espera-se respeitosamente, mas com a firmeza de que os fatos exigem que a presente denúncia seja um instrumento formal que faltava para que a percepção já manifestada informalmente por vários dos nobres edis, finalmente produza os efeitos institucionais que a gravidade e a reiteração dos fatos exijam, sob penas de esta Câmara, tanto para o prefeito, responder perante os eleitores de Ressaquinha pela inércia diante de um quadro de descumprimento sistemático que já dura anos e que ela própria já identificou. Quarto, do direito. O Decreto de Lei 201, de 27 de fevereiro de 1967, foi recepcionado pela Constituição Federal de 1988, como lei ordinária, conforme reconhece a súmula número 496 do Supremo Tribunal Federal. Seu artigo 4º relaciona as infrações político-administrativas do prefeito municipal, sujeitas a julgamento pela Câmara de Vereadores e sancionáveis com a cassação do mandato, dentre as quais se destacam, para os fins dessa denúncia, os incisos 7º, 8º e 10º, todos especificamente enquadrados, fato a fato, nos itens 2º, 1 e 2º, 3, acima. Quanto à recusa ao teste do etilômetro, trata-se no item 2º, 1, cumpre destacar que esta conduta constitui, para qualquer condutor, infração de trânsito de natureza gravíssima, nos termos do artigo 165-A do Código de Trânsito Brasileiro, incluído pela Lei Federal 13.281 de 2016, sujeita à multa e à suspensão do direito de dirigir por 12 meses, independentemente da comprovação do estado de embriaguez. Eventual invocação pela defesa do direito constitucional a não produzir prova para si como contra si mesmo, não socorre denunciado no âmbito dessa denúncia. O processo de cassação de mandato por infração político-administrativa não é processo penal, não apura crime e não busca condenação do denunciado por embriaguez ao volante. Apura, isto sim, se a conduta do prefeito, em sua integralidade, é compatível com a dignidade e o decoro exigíveis em quem ocupa o cargo de chefe do Executivo Municipal. A jurisprudência já reconheceu que a garantia constitucional contra a autoincriminação não afasta, por si só, as consequências administrativas da recusa ao teste. Raciocínio que se aplica com ainda maior razão à esfera político-administrativa. A gravidade exigida pelo inciso 10º do artigo 4º não depende de condenação criminal prévia. O Tribunal de Justiça de São Paulo já confirmou a cassação de prefeito com fundamento em conduta incompatível com a dignidade e o decoro do cargo, diante de episódio que expôs publicamente o chefe do Executivo. A suspeita grave sobre sua conduta pessoal. Processo de cassação do prefeito de Mauá, Átila Jacamus, em 2019. Precedente que ilustra como a própria gravidade pública do episódio já autoriza a autuação desta Câmara. No inciso 7º do artigo 4º, núcleo da presente denúncia, quanto às leis descumpridas e ao reajuste negado ao magistério, tipifica praticar contra expressa disposição de lei, ato de sua competência ou omitir-se na sua prática, quando o próprio legislativo fixa no corpo da lei prazo certo para que o executivo a regulamente. A regulamentação deixa de ser faculdade discricionária do administrador e passa a constituir dever jurídico ilegível, cujo descumprimento decorrido o prazo configura omissão contra a expressa disposição da lei. Da mesma forma, quando a lei assegura reajuste de uma categoria específica de servidores, o Executivo não tem discricionariedade para excluí-la seletivamente do benefício concedido às demais. Fazê-lo é ato positivo de descumprimento da lei, mais grave ainda do que a mera omissão regulamentar por representar escolha deliberada de descumprir e, no caso do magistério, escolha reiterada por dois exercícios consecutivos. A jurisprudência do Superior Tribunal de Justiça reconhece que as infrações do artigo 4º do Decreto de Lei 201 de 67 são julgadas exclusivamente pela Câmara Municipal, em processo de natureza político-administrativa e parajudicial, autônomo e independente da eventual responsabilização criminal do prefeito, pelos mesmos fatos, nos termos do artigo 1º do mesmo diploma. STJ, de responsabilidade número 38.469, SC, 6ª turna, sobre o ministro Vicente Leal. O Tribunal da Justiça de Minas Gerais também já teve oportunidade de apreciar a compatibilidade dos procedimentos de cassação de prefeito com rito do Decreto de Lei 201 de 67, no âmbito de sua Corte Superior, reafirmando a plena aplicabilidade do diploma federal aos municípios mineiros. TJMG, sob o número de José Tarcísio de Almeida Melo. Quanto ao padrão de conduta ética exigível do chefe do Executivo, o Superior Tribunal de Justiça já assentou que não comporta a agentes políticos a invocação de tolerância ou de insignificância para desvios de conduta, devendo o prefeito pautar-se à frente da administração pelo padrão ético mais rigoroso e não pelo mais permissivo. A doutrina especializada é uníssona ao afirmar que o rol do artigo 4º é meramente exemplificativo, comportando interpretação sistemática e finalística à luz dos princípios constitucionais da legalidade, da moralidade, da impessoalidade e da isonomia. Artigo 37, caput da Constituição 88. De modo que a conduta reiterada, acumulativa do denunciado, que isoladamente considera já configuraria infração autônoma em cada um dos três eixos fáticos acima narrados, reforça-se no seu conjunto a gravidade necessária à cassação do mandato. Quinto, da gravidade e da reiteração. Dois dos fatos aqui narrados merecem destaque especial pela sua gravidade autônoma. Primeiro, o episódio do etilômetro, ocorrido em evento público de grande visibilidade, na presença de terceiros e de autoridade de trânsito, com posterior cessão do veículo oficial à esposa do prefeito, e tratado com leniência inversamente proporcional ao rigor, com a própria prefeitura puniu no dia seguinte um servidor contratado por fato análogo. Trata-se de episódio de caráter público e notório, com potencial concreto de abalar a credibilidade da administração municipal perante toda a população de Ressaquinha. Segundo a negativa de reajuste do magistério, mantida por dois exercícios financeiros consecutivos, que penalizou uma categoria inteira de servidores essenciais, provocou a paralisação do ano letivo e revela a escolha política deliberada e não dificuldade orçamentária pontual. A esses dois fatos, soma-se em reforço o descumprimento generalizado de 18 leis municipais, 5 delas com prazo expresso vencido há mais de um ano. O conjunto configura padrão de conduta incompatível com o exercício republicano do cargo de prefeito municipal. A reiteração é elemento que agrava a infração e reforça a necessidade de resposta institucional por parte do Legislativo Municipal, órgão que tem o dever constitucional de fiscalizar o cumprimento das próprias leis que aprova. O contraste entre o discurso de campanha do denunciado, de crítica à má gestão, de defesa da legalidade e da eficiência, inclusive como bandeira programática do próprio partido, e a prática ora denunciada, não é circunstância irrelevante. É a evidência mais contundente de que a omissão não decorre de dificuldade operacional, mas de escolha política deliberada de descumprir a lei, inclusive e sobretudo a lei que protege os professores da rede municipal. Sexto, dos pedidos. Ante o exposto, requer-se a Vossa Excelência: a) o recebimento e a leitura da presente denúncia em plenário, na forma do artigo 5º do decreto-lei número 201 de 67 e do regimento interno dessa Câmara Municipal; b) a instauração de processo de cassação de mandato em desfavor do prefeito Nácio Leandro Félix Barbosa, com a constituição de comissão processante, assegurados a contraditório e a ampla defesa; c) que seja eficiada a Secretaria Municipal de Administração para apresentação dos registros de utilização, abastecimento e geolocalização do veículo oficial na data dos fatos do item 2.1, bem como da escala de uso de veículos oficiais vigente no período; d) que seja oficiado o setor de recursos humanos da prefeitura para apresentação do ato de dispensa do servidor contratado mencionado no item 2.1, com a respectiva motivação formal; é que seja oficiada com prioridade a Secretaria Municipal de Educação, em conjunto com o setor de recursos humanos, para apresentação das folhas de pagamento comparativas do funcionalismo municipal relativas a 2024, 2025 e 2026 e de eventual justificativa formal para a exclusão do magistério do reajuste concedido às demais categorias, à luz do artigo 52 da Lei nº 1084 de 2009. F) que seja oficializado ao Poder Executivo Municipal para que apresente no prazo legal cópia de todos os decretos regulamentadores publicados relativos a 18 leis listadas no item 2.3, com advertência de que o silêncio ou a ausência de comprovação será considerado para os fins deste processo como confirmação da omissão denunciada. G. A notificação do denunciado para apresentação de defesa prévia, assegurados a contraditório e a ampla defesa. H. A adoção das cautelas cabíveis nos termos da Lei Federal 13.608, de 2018, para resguardar o denunciante, servidor público efetivo do município, denunciado de qualquer forma de represália funcional, administrativa ou profissional, decorrente do oferecimento dessa denúncia. E, ao final da instrução, o julgamento procedente da presente denúncia, com a consequente cassação do mandato do prefeito municipal, nos termos do artigo 4º, com o artigo 5º do Decreto de Lei nº 201/67. J. Subsidiariamente e sem prejuízo aos dos pedidos anteriores, o encaminhamento de cópia dessa denúncia e de seus anexos aos órgãos de trânsito competente para aplicação das sanções cabíveis nos termos do artigo 165-A do Código de Trânsito Brasileiro e ao Ministério Público do Estado de Minas Gerais e ao Tribunal de Contas do Estado de Minas Gerais, para as providências que entenderem cabíveis em suas respectivas esferas de atuação, inclusive quanto ao eventual ato de improbidade administrativa. Sétimo, das provas. Instruem a presente denúncia os documentos relacionados a seguir, incluindo os boletins de ocorrência referentes aos fatos narrados, além das demais informações e registros pertinentes à apuração. Ressalta-se que as leis municipais mencionadas nesta denúncia podem ser consultadas no site oficial do município de Ressaquinha, permitindo a conferência direta da legislação citada, com o objetivo de verificar a eventual existência dos atos regulamentadores das referidas leis. Foi realizada pesquisa em todos os diários oficiais do município de Ressaquinha, publicados desde 7 de janeiro de 2025, data do primeiro diário oficial publicado pela atual gestão até a presente data. Além da análise cronológica de todas as edições, foi realizada também conduta específica no campo destinado à publicação de decretos, não tendo sido localizado até a presente data qualquer decreto regulamentador relacionado às leis mencionadas nesta denúncia. Segue anexo ainda os boletins de ocorrência correspondentes aos fatos narrados, os quais integram a documentação apresentada para subsidiar a apuração dos fatos e das eventuais responsabilidades deles decorrentes. Dessa forma, a presente denúncia é instruída com as referências legais, documentos e registros disponíveis, todos passíveis de conferência nas respectivas fontes oficiais, termos em que pede deferimento. Ressaquinha, 23 de setembro de 2026. Celinho da Silva Dias, denunciante. Multa? Tem aqui o boletim de ocorrência. Não. Parece que não.
1: Tem alguma multa? Ô, Sobel.
0: Só estou vendo aqui o boletim de ocorrência.
1: Das leis citadas. Tem cópia?
0: Não, só o boletim de ocorrência.
1: Apresentou prova que os decretos não foram editados?
0: Não, não está aqui não.
1: Uma multa também, não está?
0: Não, só o boletim.
1: Deixa eu fazer uma impressão mesmo.

0: da legitimidade e do cabimento.
1: Da legitimidade e do cabimento. Nos termos do artigo 5º, inciso 1º do Decreto de Lei 201 de 67, a denúncia escrita de infração político-administrativa do prefeito pode ser formulada por qualquer eleitor do município, mediante exposição dos fatos e indicações das provas. O denunciante eleitor regularmente inscrito no município de Ressaquinha ostenta plena legitimidade ativa para o oferecimento da presente peça, sendo irrelevante para esse fim qualquer vínculo pessoal com os fatos narrados.
0: Só para confirmar, as leis foram apresentadas na denúncia?
1: A lei, o número da
0: não,
1: lei...
0: Tá. Tá. E os decretos não editados? Foi...
1: A cópia não. Tá só o número...
0: Os editados, não editados...
1: Tá, só os números das leis, dos decretos.
0: Da denúncia da recurso do bafômetro, foi apresentado alguma multa, já gerou multa? Ou só está em...
1: Bom, aqui só está o boletim de ocorrência.
0: Talvez.
1: Multa não apresenta aqui, não.
0: Vamos passar a votação da denúncia do cidadão Celinho da Silva Dias. Quem for favorável à aceitação da denúncia, vai votar sim. Quem for contrário à aceitação da denúncia, vai votar não. Está combinado? Pode, claro. Tá? Justificar. Quem for favorável à aceitação da denúncia, vota sim. Carlos Magno.
2: Não.
0: Vanildo.
3: Não.
0: Roberto Carlos.
4: Não.
0: Catriana.
1: Eu abstenho diante... a gente não tem todos os documentos comprobatórios ali.
0: A Denise.
5: Bom, senhor presidente, após analisar a denúncia e os documentos apresentados, eu faço as seguintes considerações. Quero registrar que este voto não representa a defesa de qualquer pessoa, nem significa dizer que os fatos mencionados não devam ser esclarecidos. Como vereadora, entendo que o meu dever é fiscalizar o Poder Executivo, independentemente de quem esteja à frente da administração. No entanto, também entendo que uma decisão dessa gravidade deve ser tomada com responsabilidade e com base nos elementos efetivamente apresentados. Faço, inclusive, uma ressalva em relação aos profissionais do magistério. Não considero correto afirmar que não houve aumento dos vencimentos. Isso, contudo, não significa reconhecer que o reajuste tenha ocorrido da forma correta ou que tenha observado integralmente os critérios legais aplicáveis. Questão que pode ser devidamente fiscalizada e apurada por esta Casa Legislativa. Quanto aos demais pontos da denúncia, considero que existem questões que podem ser fiscalizadas, esclarecidas. Mas, diante dos elementos apresentados, até este momento, não considero que sejam suficientemente demonstrados os requisitos necessários para a instauração de um processo de cassação. Meu posicionamento, portanto, não é de defesa ao prefeito, nem de desconsideração das denúncias apresentadas. É um voto baseado na análise dos fatos e documentos que foram colocados à disposição desta casa e no dever de agir com responsabilidade e imparcialidade. Por essas razões, voto pelo não recebimento da denúncia, sem prejuízo da continuidade da fiscalização desta Casa Legislativa sobre os fatos apontados.
0: É, Devânia. Parabéns.
3: Sim.
0: Espera, só um minuto. Guilherme Dias.
3: Não.
0: Jonathan Carlos.
6: Senhor presidente, vendo que a denúncia não foi acatada, gostaria de deixar aqui registrado que e estarei montando um requerimento de pedido de abertura de CPI e já gostaria de convidar os novos colegas para assinarem comigo. Meu voto é sim.
0: Rejeitada a denúncia do vereador Celinho Dias, que vai ser arquivada.
1: Requerimento número 60 de 2026. Ressaquinha, 25 de setembro de 2026. No Distrito do Prefeito Municipal de Ressaquinha, Dr. Nácia Leandro Férez Barbosa. Senhor Prefeito, considerando que, de acordo com o artigo 82 da Lei Orgânica Municipal, compete aos vereadores legislar e fiscalizar os atos do Executivo Municipal. Venho, por meio deste, requerer o encaminhamento a esta Casa Legislativa de informações oficiais e detalhadas a respeito das providências adotadas pelo Executivo frente aos relatos de casos de escabiose, sarna, na Escola Municipal Antônio Mariano, na comunidade do Quilombo. Atendendo às solicitações de informações por parte dos moradores e familiares, e visando ao esclarecimento público e à proteção da comunidade escolar, reitero o envio das seguintes informações. Primeiro, vigilância sanitária. Quais foram as medidas e inspeções efetuadas pela vigilância sanitária no local a respeito da suspeita de infração de sarna? Segundo, Secretaria de Educação, quais diretrizes e medidas foram tomadas pela Secretaria Municipal de Educação para a orientação da escola e conduta das atividades letivas? Terceiro, alunos e funcionários, quais ações diretas foram adotadas em relação aos estudantes e servidores, como triagem, encaminhamento para a rede de saúde ou orientação preventivas? Requeiro as informações e eventuais relatórios sejam encaminhados a esta casa no prazo legal, assegurando a transparência pública e o pleno exercício da função fiscalizatória do Poder Legislativo. A Denise Pereira Aveline Souza, vereadora. Projeto de Lei nº 61 de 2026 autoriza a abertura de crédito adicional especial no orçamento do município de Ressaquim para o exercício 2026, mediante anulação parcial das dotações orçamentárias, revoga dispositivos da Lei Municipal 1709, de 31 de agosto de 2026, e da outras providências. Aqui já é votação. Aqui já é votação.
0: Palavra aberta ao vereador que queira manifestar.
3: Boa noite, senhor presidente, nobres colegas que nos acompanham pelas redes sociais e presencialmente. Eu queria deixar aqui meus parabéns pelo evento, né, do final de semana, a inauguração da feira. E apresentação de teatro, teve um momento de descontração e fortalecimento, né, da cultura, a valorização dos produtores. Então, queria deixar os parabéns aqui e agradecer que teve um evento com um teatro que acho que teve bastante pessoas ali que ficaram encantados com a apresentação. Só.

0: Boa noite a todos, quem nos assiste pelas redes sociais aqui presente. Denise, eu até quero dar os parabéns pela sua fala e pelo seu voto, que é bacana, né, que a população também assiste. E às vezes não é uma coisa tão complicada de votar, porque também favorece muita coisa no município. A gente com uma coisa duvidosa dessa, a denúncia vindo do jeito que veio, talvez até bem elaborada, uma repetição mil vezes da mesma coisa, acabou que todo mundo entendeu que era não, e eu te dou os parabéns por isso, né, e todos os que votaram. Mas até falando de sindicato, né, o próprio denunciante, ele já foi presidente do sindicato, eu não sei se ele puxou para a classe na época, que você era uma... Eu não sei se ele pensou só agora nesse mandato, ou se nos mandatos anteriores ele lutou pela classe, mas eu dou os parabéns a ele pela elaboração do coisa que foi bacana, né? Mas é isso aí. Para finalizar, eu agradeço cada um que teve essa visão, porque às vezes a população em si, elas vão ver a gente de outra forma, mas é uma coisa que foi repetindo, uma coisa toda hora. No meu entender, o meu voto já era não mesmo, porque denunciar uma coisa sem ter tanta certeza talvez não é legal. Mas então é a minha fala, cada um tem o seu entendimento. E eu quero aqui fazer um pedido lá no Peixoto, na estrada do Luiz Paulo, que ele está precisando que encascalhe lá. Pediu o prefeito que peça para o seu encarregado da atenção lá, por causa do escoamento de lavoura, que está necessitando muito. É isso, muito obrigado, uma boa noite a todos.
1: Denise.
2: Boa noite, senhor presidente, colegas vereadores, munícipes presentes que nos acompanham pelas redes sociais. Obrigada pelas considerações, Roberto. Todo esse processo foi estudado pela minha advogada particular, que está fazendo um excelente trabalho, né? Ela me assessorou o tempo todo, não só ela, mas eu tive assessoria de outros advogados também. É por isso que eu cheguei a esse denominador comum. Eu quero agradecer a participação de todos os presentes e parabenizá-los, porque vocês foram muito educados, gostei da participação de vocês. Em um outro momento, nós tivemos munícipes que não agiram como vocês. Munícipes que só vieram aqui para bagunçar a nossa sessão. Parabéns, muito obrigada.
1: Eu queria deixar bem registrado também que, com relação... A educação já está vendo uma comissão que está discutindo. Foi feito algumas reivindicações e a prefeitura respondeu que estaria reunindo com o representante da educação. A gente aproveita a oportunidade, né, para que possa chegar ao denominador comum, que possa estar corrigindo, se tiver o erro apresentado. Né? A gente faço a palavra da Denise, as minhas palavras, com relação à fiscalização. É necessário, ela é contínua. E ela precisa ser respeitada pela prefeitura. A Câmara vem mostrando desde o ano passado até a presente data seu compromisso com o município de Ressaquinha, o seu compromisso com a população de Ressaquinha. A gente, uma votação dessa com a denúncia feita pelo ex-prefeito Celinho da Silva Dias, que é amigo, é parceiro nosso, porém a gente entende que Ressaquinha já está ficando saturada dessas coisas de caça-prefeito, falta-prefeito. A gente sabe que se houver denúncias com fundamentações comprovadas, com falhas graves, isso aí não vai gerar abertura de processante, vai abrir a CPI, vai ter que ser fiscalizado, mas no momento a gente tem uma visão que não seria essa denúncia suficiente para a abertura da tal. A gente pede, né, que a prefeitura também possa estar, se houver alguma dessas leis que precisa ser regulamentada, que regulamente, porque o Brasil é o país das leis, que não se cumprem as leis. Nós temos várias leis no país inteiro. Então há necessidade de estar levando mais a sério, mais organizado, para que a gente possa estar sempre, né, melhorando a vida da nossa população. O vereador apresenta uma lei, é uma lei que ele estuda, é uma lei que ele precisa que seja cumprida. Então, assim, a gente espera que a prefeitura dê sequência em todas essas questões que possam estar gerando algum contratempo à população, essas questões que possam estar prejudicando a população. Mas isso não são motivos para abrir uma comissão especial que pode gerar um processo de cassação do prefeito. Isso aqui precisa parar de ficar levando a tempo e a fogo. Nós já temos aqui 4 processos de cassação durante esse tempo todo aí. Eu participei de um, né? A gente sabe que as denúncias foram feitas, são embasadas, algumas geraram processo na justiça, mas a gente sabe também que atrasa o município, então a gente pede que o município que se organize, a gente agradece a participação dos vereadores, a casa está aberta à população de Ressaquinha, sempre que tiver alguma coisa estará aberta aqui, nós estaremos respeitando o decreto 201, a nossa lei orgânica, né? E acima de tudo, a gente pede que a população de Ressaquinha continue participando, continue prestigiando, mas que compreenda, porque nós estamos aqui não para gerar fato político, nós estamos aqui para gerar o bem-estar da nossa população. Mais algum vereador? Roberto.
0: Então, presidente, falar novamente aqui que a política, ela existe muita maldade. A vida toda que eu acompanhei política, o povo trabalhou com a maldade, a covardia. Tem muitas dessas coisas, denúncia, não sei o quê. Igual teve casos aí até do próprio denunciante da época com a Maria Helena, que foi um transtorno para a família, entendeu? Depois que o próprio prefeito mesmo, doutor Manuel, que está do lado do denunciante de novo. Tipo assim, então eu não vejo afinidade, eu vejo maldade nisso. Então nós temos que mostrar uma coisa mais transparente para a população e trabalhar mais de coração, porque nós não estamos aqui para fazer palco, para agradar o povo com argumento, nós temos que ser justos, porque atrás disso tudo tem um ser humano. Então eu acho que nós temos que trabalhar mais dentro da legalidade, sim, você sempre fala, porque é muita maldade na política, nós estamos dentro, nós sabemos. É isso, muito obrigado, boa noite.
1: Mais um vereador deseja manifestar? Esperar o Jones voltar.

0: Tem emendas nele, tem.
1: Vamos passar a pausa do dia, votação do projeto 45. Primeiro serão as emendas.
2: Emenda supressiva número 1 ao projeto de lei complementar número 45 de 2026. Autor, Comissão de Legislação, Finanças e Justiça. Suprimos artigos 463, 464, 465, 466, 467, 468, 469, 470 e 471 do projeto de lei. A Câmara Municipal de Ressaquim, por seus representantes legais, aprova. Artigo 1º. Ficam suprimidos os artigos acima mencionados, bem como a tabela 2ª, taxa de serviços diversos, uso de caçamba e ligação de esgoto, constantes no anexo 3º do referido projeto de lei, restando extinta a taxa de expediente no âmbito do município. Artigo 2º. Renumeram-se as sessões e artigos subsequentes. Ressaquinha, 23 de setembro de 2026. Jonathan Carlos Ferreira Furtado, relator. Roberto Carlos Rodrigues, presidente. Éder Wander de Souza, secretário.
1: Justificativo? Pode ler.
3: Senhor presidente, eu peço dispensa de exercício.
1: Dispensa concedida.
2: Justificativa. A presente emenda visa adequar o projeto à jurisprudência pacificada dos tribunais superiores e corrigir erros materiais de técnica legislativa, garantindo a segurança jurídica do novo Código Tributário de Ressaquinha, com base em 4 pilares fundamentais. Primeiro, inconstitucionalidade da taxa de expediente, a cobrança de taxa para emissão de guias de recolhimento de tributos vai contra a decisão do Supremo Tribunal Federal, em recurso extraordinário, número 789.218 de Minas Gerais, que define a arrecadação como atividade de interesse exclusivo da administração. Ademais, a cobrança para o protocolo de petições ou emissão de certidões viola a garantia de gratuidade universal prevista no artigo 5º, 34B da Constituição Federal. Segundo, duplicidade da cobrança, bitributação. O texto original criava um conflito ao estipular um valor de 5,11 UFM para a retirada de caçambas na tabela 1º do anexo 3º e 10 UFM para o mesmo serviço na tabela 2ª. A supressão da tabela 2ª elimina essa bitributação e protege o contribuinte. Terceiro, natureza jurídica do serviço de esgoto. O item ligação de rede

0: e a limpeza do bloco saneiam esses erros de escrita que gerariam apontamentos e ressalvas pelo Tribunal de Contas do Estado. Ressaquinha, 23 de setembro de 2026. Jonathan Carlos Ferreira Furtado, relator. Roberto Carlos Rodrigues, presidente. Éder Wander de Souza, secretário.
1: Mapa de votação do projeto de lei 45/2026. Em votação, a emenda. Carlos Magno.
2: Sim.
1: Adenis.
3: Sim.
1: Roberto Carlos.
4: Sim.
1: Vanildo.
5: Sim.
1: Catriana.
6: Sim.
1: Éder Wander.
7: Sim.
1: Guilherme Dias.
8: Sim.
1: Jonathan Carlos.
9: Sim.
1: Primeira emenda aprovada por 8 votos favoráveis e nenhum voto contrário.
0: Emenda supressiva número 2 ao projeto de lei número 45 de 2026. Autor, Comissão de Legislação, Finanças e Justiça. Suprime o artigo 65 do referido projeto de lei. A Câmara Municipal de Ressaquinha, por seus representantes legais, aprova. Artigo 1º. Fica totalmente suprimido o artigo 65 do projeto de lei complementar que institui o Código Tributário Municipal. Artigo 2º. Renumerem-se as seções e artigos subsequentes. Ressaquinha, 23 de setembro de 2026. Jonathan Carlos Ferreira Furtado, relator. Roberto Carlos Rodrigues, presidente. Éder Wander de Souza, secretário.
1: Emenda supressiva número 2, projeto de lei 45. Carlos Magno.
2: Sim.
1: Adenis.
3: Sim.
1: Roberto Carlos.
4: Sim.
1: Vanildo.
5: Sim.
1: Catriana.
6: Sim.
1: Éder Wander.
7: Sim.
1: Guilherme Dias.
8: Sim.
1: Jonathan Carlos.
9: Sim.
1: Emenda aprovada por 8 votos favoráveis, nenhum voto contrário.
0: Emenda supressiva número 3 ao projeto de lei 45 de 2026. Autor, Comissão de Legislação, Finanças e Justiça. Suprime o parágrafo 3º do artigo 387 do referido projeto de lei. A Câmara Municipal de Ressaquinha, por seus representantes legais, aprova. Artigo 1º. Fica integralmente suprimido o parágrafo 3º do artigo 387 do projeto de lei complementar número 45 de 2026, que institui o Código Tributário Municipal. Artigo 2º. Renumerem-se os parágrafos subsequentes do artigo 387 por via de sequência técnica. Ressaquinha, 23 de setembro de 2026. Jonathan Carlos Ferreira Furtado, relator. Roberto Carlos Rodrigues, presidente. Éder Wander de Souza, secretário.
1: É muita, né? Emenda supressiva do projeto 03, emenda supressiva 3 do projeto 45. Carlos Magno.
2: Sim.
1: Adenis.
3: Sim.
1: Roberto Carlos.
4: Sim.
1: Vanildo.
5: Sim.
1: Catriana Meire.
6: Sim.
1: Éder Wander.
7: Sim.
1: Guilherme Dias.
8: Sim.
1: Jonathan Carlos.
9: Sim.
1: 8 votos favoráveis, nenhum voto contrário e emenda supressiva aprovada.
0: Emenda modificativa número 1 ao projeto de lei 45 de 2026. Autor, Comissão de Legislação, Finanças e Justiça. Altera a redação do artigo 352 do projeto de lei complementar número 45 de 2026. A Câmara Municipal de Ressaquinha aprova. Artigo 1º. O artigo 352 do projeto de lei complementar número 45 de 2026 passa a vigorar com a seguinte redação. Artigo 352. A base de cálculo do imposto é o valor venal dos bens ou direitos transmitidos. Parágrafo 1º. Considera-se total venal para fins do caput deste artigo o valor pelo qual o bem ou direito seria negociado à vista. Em condições normais de mercado, presumindo-se como tal o valor de negócio jurídico declarado pelo contribuinte. Parágrafo 2º. O valor

0: pelo qual o bem ou direito seria negociado à vista, em condições normais de mercado, a que se refere o parágrafo 1º deste artigo, será estimado pelo fisco por meio de critérios técnicos objetivos, considerando pelo menos um dos seguintes parâmetros. Primeiro, análise de preços praticados no mercado imobiliário. Segundo, informações prestadas pelos serviços notariais e registrais e por agentes financeiros. Terceiro, localização, tipologia, destinação, padrão e área de terreno e construção, entre outras características do bem imóvel. E quarto, outros parâmetros técnicos usualmente observados na avaliação de imóveis. Parágrafo 3º. A administração tributária do município deverá divulgar os critérios utilizados para estimar o valor venal a que se refere o caput deste artigo, o qual poderá ser contestado pelo contribuinte mediante a apresentação da avaliação contraditória em procedimento específico nos termos da legislação aplicável. Parágrafo 4º. Os serviços registrais e notariais deverão compartilhar as informações das operações realizadas com bens imóveis com a administração tributária do município, sob pena de multa prevista em lei específica municipal. Artigo 2º. Ficam revogados os parágrafos originais do artigo 352 do projeto de lei complementar número 45 de 2026, reordenando se a estrutura normativa. Ressaquinha, 23 de setembro de 2026. Jonathan Carlos Ferreira Furtado, relator. Éder Wander de Souza, secretário. Roberto Carlos Rodrigues, presidente. Justificativa. A presente adequação visa harmonizar a redação do artigo 352 do projeto de lei complementar número 45 de 2026 ao entendimento fixado pelo Superior Tribunal de Justiça do tema repetitivo 1113, em conjunto com as diretrizes da Lei Complementar Federal 227 de 2026, que alterou o artigo 38 do Código Tributário Nacional. Conforme estabelece o artigo 146, inciso 3º, a linha A da Constituição Federal, é de competência privativa da União instituir normas gerais sobre a base de cálculos de impostos. O novo texto assegura presunção de boa-fé e de valor de mercado do negócio declarado pelo contribuinte, ao mesmo tempo em que condiciona qualquer apuração ou arbitramento fiscal a critérios técnicos transparentes e objetivos, resguardando expressamente o direito constitucional do cidadão à avaliação contraditória e ao processo administrativo pautado no contraditório e da ampla defesa. Ressaquinha, 23 de setembro de 2026. Jonathan Carlos Ferreira Furtado, relator. Roberto Carlos Rodrigues, presidente. Éder Wander de Souza, secretário.
1: A emenda modificativa 01, projeto 45, em votação. Carlos Magno.
2: Sim.
1: A Denise.
3: Sim.
1: Roberto Carlos.
2: Sim.
1: Vanildo.
2: Sim.
1: Catriana.
4: Sim.
1: Éder Wander.
5: Sim.
1: Guilherme Dias.
2: Sim.
1: Jonathan Carlos.
6: Sim.
1: 8 votos favoráveis, nenhum voto contrário, emenda modificativa aprovada.
0: Emenda modificativa número 2 ao projeto de lei número 45 de 2026. Autor, Comissão de Legislação, Finanças e Justiça. Modifica a redação do artigo 184 e suprime os incisos 4º e 5º do artigo 183 do referido projeto de lei. A Câmara Municipal de Ressaquinha aprova. Artigo 1º. Os incisos 4º e 5º do artigo 183 do projeto de lei complementar ficam integralmente suprimidos, renumerando-os os demais incisos. Artigo 183. É obrigatória a apresentação de certidão negativa para: primeiro, aprovação de projetos de loteamento e qualquer tipo de edificação; segundo, concessão de serviços públicos; terceiro, licitação em geral; quarto, contratar com o município; quinto, nos demais casos definidos ou que venham a ser definidos em lei. Artigo 2º. O artigo 184 do projeto de lei complementar passa a vigorar com a seguinte redação. Artigo 184. Sem prova por certidão negativa ou por declaração de isenção ou reconhecimento de imunidade com relação aos tributos que onerem especificamente o bem, os escrivães, tabeliães de notas e os oficiais registros de imóveis não poderão lavrar, inscrever, transcrever ou averbar quaisquer atos ou contratos relativos aos imóveis, ressalvados as hipóteses de assunção expressa de dívida pelo adquirente ou autorização judicial. Parágrafo único. Os serventuários judiciais ou extrajudiciais que praticarem atos com manifesta negligência quanto à verificação dos tributos imobiliários reais incidentes sobre o objeto da transação ficam sujeitos a penalidades previstas na legislação federal de regência e na forma do artigo 134, sexto, do Código Tributário Nacional. Ressaquim, 23 de setembro de 2026. Jonathan Carlos Ferreira Furtado, relator. Roberto Carlos Rodrigues, presidente. Éder Wander de Souza, secretário. Justificativa. A presente emenda visa adequar o texto do futuro Código Tributário Municipal à jurisprudência pacífica do Supremo Tribunal Federal. A exigência de regularidade fiscal para que uma empresa encerre formalmente suas atividades, baixa de inscrição, ou para que novos sócios se inscrevam, foi declarada inconstitucional pela Corte Suprema. O bloqueio do encerramento de empresas gera o crescimento da informalidade e impede a reorganização econômica dos cidadãos, além de violar a Lei da Liberdade Econômica, Lei Federal 13.874 de 2019, que garante o direito de baixa independentemente de débitos tributários, os quais devem ser cobrados regressivamente contra os sócios responsáveis na via judicial eleita. Em relação aos cartórios, artigo 184, a redação foi ajustada para delimitar que a exigência da certidão se restringe aos tributos que acompanham o imóvel, impedindo o travamento de escrituras por débitos de natureza diversa do proprietário, respeitando o direito de propriedade e a segurança jurídica dos negócios imobiliários em Ressaquinha. Ressaquinha, 23 de setembro de 2026. Jonathan Carlos Ferreira Furtado, relator. Roberto Carlos Rodrigues, presidente. Éder Wander de Souza, secretário.
1: Emenda modificativa 02, projeto de lei 45. Carlos Magno.
2: Sim.
1: Adenis.
3: Sim.
1: Roberto.
4: Sim.
1: Vanildo.
5: Sim.
1: Catriana.
6: Sim.
1: Éder.
7: Sim.
1: Guilherme.
8: Sim.
1: Jonathan.
9: Sim.
1: 8 votos favoráveis, nenhum voto contrário, projeto aprovado. Emenda aprovada.
0: Comissão de Legislação, Finanças e Justiça. Parecer. Propositura. Projeto de Lei 45/2026. Ementa. Institui o Código Tributário Municipal e estabelece normas gerais de direito tributário aplicáveis ao município de Ressaquinha. Autor. Executivo Municipal. Os membros da Comissão de Legislação, Finanças e Justiça, em análise ao Projeto de Lei nº 45 de 2026, que institui o Código Tributário Municipal e estabelece normas gerais de direito tributário aplicáveis ao município de Ressaquinha, emitem parecer favorável à regular tramitação do mesmo. Não obstante, em que, pese o projeto ter sido autuado pelo Executivo sob nomenclatura de Projeto de Lei nº 45 de 2026, esta comissão averigua que o artigo 1º do texto e o artigo 73 da Lei Orgânica exigem o rito de lei complementar, razão pela qual orienta-se a presidência da Casa a submeter a matéria à votação sob quórum de maioria absoluta. Ressaquinha, 23 de setembro de 2026. Jonathan Carlos Ferreira Furtado, relator. Roberto Carlos Rodrigues, presidente. Éder Wander de Souza, secretário. Projeto. Esse já é o projeto. Não. São três emendas. Marcos.

0: Desculpa, passou uma emenda modificativa, a número 3, ao projeto de lei 45 de 2026. Autor, Comissão de Legislação, Finanças e Justiça. Modifica a redação do inciso 9 do artigo 213, do artigo 260, 226 e do artigo 230 do referido projeto de lei. A Câmara Municipal de Ressaquinha aprova. Artigo 1º. O inciso 9 do artigo 213 do projeto de lei complementar, que institui o Código Tributário Municipal, passa a vigorar com a seguinte redação: Artigo 213. 9º. A determinação da exigência e a intimação para cumpri-la ou contestá-la no prazo de 30 dias. Artigo 2º. O caput do artigo 226 do referido projeto de lei complementar passa a vigorar com a seguinte redação: Artigo 226. A contestação e a defesa apresentada em cada processo pelo sujeito passivo autuado no prazo de 30 dias a contar da data que se considera feita a intimação, observando-se que o artigo 3º, o artigo 230 do projeto de lei complementar passa a vigorar com a seguinte redação: Artigo 230. Apresentada a contestação, esta será encaminhada em 48 horas ao autor do procedimento, seu substituto ou servidor designado, para se manifestar no prazo de 30 dias sobre razões oferecidas pelo sujeito passivo autuado. Ressaquinha, 23 de setembro de 2026. Jonathan Carlos Ferreira Furtado, relator. Roberto Carlos Rodrigues, presidente. Éder Wander de Souza, secretário. Justificativa. A fixação de um prazo de apenas 10 dias para contestação administrativa mitiga os princípios constitucionais do contraditório e da ampla defesa. Artigo 5º da Constituição Federal, 88. Defesas tributárias frequentes exigem levantamentos cabíveis complexos, perícias e reuniões de documentos. Alinhar o prazo ao padrão de 30 dias, adotado no Decreto Federal número 70.235, de 1972, evita que os processos administrativos sejam anulados judicialmente por cerceamento de defesa. Ressaquinha, 23 de setembro de 2026. Jonathan Carlos Ferreira Furtado, relator. Roberto Carlos Rodrigues, presidente. Éder Wander de Souza, secretário.
1: Emenda modificativa 3, projeto de lei 45. Carlos Magno.
2: Sim.
1: A Denise.
3: Sim.
1: Roberto.
4: Sim.
1: Vanildo.
5: Sim.
1: Catriana.
6: Sim.
1: Éder.
7: Sim.
1: Guilherme.
8: Sim.
1: Jonathan Carlos.
9: Sim.
1: Emenda aprovada. 8 votos favoráveis, nenhum voto contrário. Antes de passar o projeto em votação, agradecer a Comissão de Legislação e Finanças, principalmente o relator Jonathan Carlos. Projeto muito difícil, muito dinâmico, com pouco prazo. Todas as emendas apresentadas foram apreciadas pela Prefeitura, fez as correções necessárias e a gente agradece a dedicação, que é importante. E eu sempre falo que o vereador, ele tem direito de ser oposição, situação, ele tem direito de ser o que ele quiser. E mesmo assim, a prefeitura tem que saber valorizar o trabalho que é feito pelo vereador. Eu estou te falando porque eu acompanhei, é um projeto que foi com pedido de urgência e teria que ser aprovado hoje para poder vigorar o ano que vem. Então, eu agradeço a sua dedicação e a colaboração com as emendas, que foi todas elas aprovadas pela Elisiela, pela equipe técnica da prefeitura. Foi uma correção necessária e importante para a prefeitura. Projeto em votação. Teve dispensa de artista, teve, né?
6: Teve.
1: Carlos Magno.
2: Sim.
1: A Denise.
3: Sim.
1: Roberto.
4: Sim.
1: Vanildo.
5: Sim.
1: Catriana.
6: Sim.
1: Éder Wander.
7: Sim.
1: Guilherme Dias.
8: Sim.
1: Jonathan Carlos.
9: Sim.
1: Mantém-se os mesmos votos para o segundo turno de votação?
9: Sim.
8: Sim.
1: Projeto aprovado em primeira e segundo turno de votação. Oito votos favoráveis, nenhum voto contrário.
2: Quem vai pagar?
0: Vamos para o próximo. Comissão de Legislação, Finanças e Justiça. Parecer. Propositura, projeto de lei 47 de 2026. Ementa. Autoriza a abertura de crédito adicional suplementar por excesso de arrecadação no orçamento do exercício de 2026, no valor de R$ 3.387.000, e dá outras providências. Autor, Executivo Municipal. Os membros da Comissão de Legislação, Finanças e Justiça, em análise ao projeto de lei número 47 de 2026, que autoriza a abertura de crédito adicional suplementar por excesso de arrecadação no orçamento do exercício de 2026, no valor de R$ 3.387.000, e dá outras providências, emitem parecer favorável à regular tramitação do mesmo. Sala das Comissões, 22 de setembro de 2026.
3: Senhor presidente, Jonathan... peço dispensa de interesse.
1: Dispensa concedida.
0: Jonathan Carlos Ferreira Furtado, relator. Roberto Carlos Rodrigues, presidente. Éder Vander de Souza, secretário.
1: Projeto muito importante para a prefeitura, muito importante para o nosso município, autoriza abertura adicional de crédito R$ 3.387.000. Projeto em votação, Carlos Magno.
3: Sim.
1: Tá, Denise?
4: Sim.
1: Roberto Carlos.
5: Sim.
1: Vanildo.
6: Sim.
1: Catriana Meire.
7: Sim.
1: Éder Vander.
8: Sim.
1: Guilherme Dias.
9: Sim.
1: Jonathan Carlos.
10: Sim.
1: Mantém-se a mesma votação para o segundo turno de votação?
10: Sim.
4: Sim. Sim.
1: Projeto aprovado, 8 votos favoráveis, nenhum voto contrário.

da gente encerrar, queria agradecer a presença de todos, o vereador, ex-vereador Celinho, pastor, todos os demais, mas principalmente o nosso decano aí, o Toton Ferreira, que é o avô do vereador Jonathan. Eu sei que o orgulho é recíproco de ambos, então queria deixar aqui a minha homenagem a você, Toton. Seja sempre bem-vindo nessa casa pela contribuição que você já deu para o nosso município. Agradecer a presença de todos. E sobre a proteção de Deus, em nome do povo do município de Itaquim, encerramos nossos trabalhos. Uma boa noite a todos.